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aí, tá curtindo o Rádio Dance? Tem mais uma hora de programa. Esse bloco aqui tem uma musiquinha que é pra galera que tem problema no ciático, assim como eu. Vai rolar aqui o Dança Kuduro. É que daí a gente não consegue dançar muito bem, fica, né, meio duro assim, então tá. Mas vamos começar com ela. Dragon Siedinte, é a versão aqui da música do Latino, Festa no AP, lembra? Mas essa aqui é com Ozone. Aumenta o som e dança com a gente.

Por alguns instantes você até desconfiou que eram os atuais, né? Mas não foi não, era outra galera aqui, Paloma Blanca. Rolou também o Sugar Sugar com uma versão especial do DJ Cirla. My New Life, essa é novinha, é de 2025 do Didi D'Agostino, aquele cara que fez muito sucesso na década de 90. Sai, Gentleman, esse coreano aqui fez sucesso pra caramba no mundo, né? Ozone com Despretine, Ellen Fayo, Sexy and I Know It. Sai, voltou por aqui com duas, Gangnam Style, a grande música do cara que fez sucesso aí no mundo todo com a sua dancinha muito sexy. Don Omar e a Melô da rapaziada que tem problema no nervo ciático, Dança Kuduro. E lá no comecinho do bloco, o Ozone com Dragon's Tiadintei, a versão de festa no AP, mas numa outra língua. Você tá curtindo? Então sai daí não, não descola o ouvido do radinho, que tem mais meia hora de música. A

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1: Começando o último bloco, rapaziada. Real McCoy, Automatic Lover. Aumenta o som e curte essa pedrada eletrônica da década de 90. É o nosso... Rádio

0: Girl, grande clássico da década de 90, né? Da música eletrônica e da Dance Music. Ice MC, grande projeto. It's a Rainy Day. Você curtiu por aqui também o Real McCoy com Runaway, Corona com Dobradinha, The Rhythm of the Night, Try Me Out, Lofty, Hold On. E lá no comecinho do último bloco, Real McCoy com Automatic Lover. Rapaziada, o Rádio Dance fica por aqui. Volta no próximo sábado, a partir das 7 horas da noite, com mais 3 horas de músicas eletrônicas de todas as décadas. Uma loucura. A gente se fala. Grande abraço a todo mundo. Vem aí o Bailão Sintonia. Aí a dança é diferente, é mais encoxada. Abraço a todo mundo. Feliz Dia das Mães. Tchau.
1: O programa Rádio Dance terminou. Sábado que vem, tem mais. Até lá. 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
2: Atenção, produtor. 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Em caso de dúvidas, procure um contador de sua confiança ou sindicato rural de sua região. 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
2: Que tinha um cego caminhando na praia,
3: uhum.
2: Sempre com a aquela bengalinha, né?
3: Uhum.
2: Caminhando, vai, ia caminhando assim, ia fazendo assim, ia indo. E atrás ia vindo um cara que tinha uma perna seca, assim, ele caminhava com a perna arrastando assim, arrastando aquela perna no chão, assim. Um bêbado deu uma negaciada, chegou lá e pegou aquele da perna seca e deu uns tapos e derrubou no chão. O cego se virou e disse, o que que tá acontecendo? O bêbado disse, pode seguir tranquilo, agora ele vai parar de apagar o que você tá escrevendo.
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1: Os gatos e o som. Sabia que os gatos conseguem ouvir sons até 2/8 acima do que os humanos conseguem? Isso significa que eles podem captar ruídos muito mais agudos, como produzidos por pequenos roedores, o que ajuda na caça. Essa habilidade auditiva superior também explica por que eles reagem a sons que às vezes nem percebemos.
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1: O mundo dos carros esportivos também está sendo transformado pela eletrificação. Modelos como o Rimac Nevera, um supercarro elétrico que chega de 0 a 100 km.

0: quilômetros em menos de 2 segundos estão redefinindo o conceito de velocidade. Ele já é considerado um dos carros mais rápidos do mundo e o mais surpreendente é que, ao contrário dos motores a combustão que rugem, esses carros superpotentes são praticamente silenciosos. Isso não só desafia o que as pessoas pensam sobre carros esportivos, mas também mostra como a tecnologia elétrica pode competir diretamente com os tradicionais motores a gasolina em termos de desempenho.
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1: E você sabia que o chocolate pode ser tóxico para cães e gatos? Isso acontece porque eles não conseguem metabolizar a teobromina, um composto presente no cacau, e até mesmo uma pequena quantidade pode ser perigosa para os nossos amiguinhos peludos.
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1: E dessa vez é a versão do cabeludo.

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1: E afinal, quem inventou o relógio de pulso? O inventor do relógio de pulso foi o mesmo do avião, ou seja, o brasileiro Santos Dumont. O pai da aviação pretendia cronometrar o tempo de voo em seus aviões durante as experiências. Naquele tempo, os relógios ficavam nos bolsos, presos a uma corrente. Como Santos Dumont não podia tirar as mãos do manche para pegar o relógio, encomendou ao joalheiro Cartier o modelo que ficasse fixo no braço e que facilitasse o controle das horas. Pronto, estava inventado o relógio de pulso.
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2: Senhor, no silêncio deste dia que amanhece, venho pedir-te a paz, a sabedoria e a força. Quero olhar hoje o mundo com os olhos cheios de amor, ser paciente, compreensivo, manso e prudente. Quero ver os meus irmãos além das aparências e vê-los como tu mesmo os vês, e assim não ver senão o bem em cada um. Fecha meus ouvidos de toda calúnia, guarda minha língua de toda maldade. Que só de bênçãos se encha meu espírito. Que eu seja tão bondoso e alegre, que todos quantos se achegarem a mim sintam a tua presença. Reveste-me da tua beleza, Senhor, e que no decurso deste dia eu te revele a todos. Amém.

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1: Bom dia, amigo ouvinte. Nesse domingo, o tema da nossa meditação é Jesus, a luz do mundo. Com base em João capítulo 8, versículo 12, de novo Jesus começou a falar com eles e disse: Eu sou a luz do mundo.

do mundo. Quem me segue nunca andará na escuridão, mas terá a luz da vida. A cena é famosa. Jesus encontra-se no pátio do Templo de Jerusalém. As pessoas ainda estavam impressionadas com o perdão que ele havia anunciado a uma mulher adúltera. Ela continuava viva por causa dele. Ainda no pátio do templo, Jesus anunciou: "Eu sou a luz do mundo. Quem me segue nunca andará na escuridão, mas terá a luz da vida." Uma das coisas mais difíceis que existem é andar numa rua ou numa estrada numa noite de lua nova e sem nenhuma iluminação. Podemos tropeçar, cair e nos machucar. Por isso, nada melhor do que termos conosco uma lanterna que nos iluminará o caminho e nos fará andar em segurança. Quando Jesus disse ser ele a luz do mundo, ele estava deixando claro que o ser humano se encontra cercado de trevas espirituais. Sem a sua luz, todos nós nos perderíamos eternamente. Por isso ele afirma: "Quem me segue nunca andará na escuridão." Mas o que significa seguir a Jesus? Na verdade, seguir a Jesus significa crer que ele é o nosso Salvador, que ele nos libertou da condenação eterna, a dar a sua vida em nosso favor na cruz. Seguir a Jesus se tornou realidade para o apóstolo Paulo, desde o seu encontro com Jesus em Damasco, quando ele foi convertido. A partir daí, ele passou a mostrar o caminho de Jesus a todos. Por exemplo, quando saiu da cadeia da cidade de Filipos, ele disse ao carcereiro que lhe havia perguntado o que deveria fazer para ser salvo. E ele disse: "Creia no Senhor Jesus e você será salvo." Isso vale para você também. Siga a Jesus. Creia que ele salvou você. Assim você não mais andará na escuridão, porque terá, pela fé em Jesus, a luz da vida. Amém. Lembramos que hoje às 9 horas temos culto em Aurora. E em nome da Paróquia Evangélica Luterana Ebenezer de Tuporanga e do programa Momentos com Deus, hoje queremos deixar um abraço especial para todas as mães, rogando as bênçãos de Deus sobre todas as mães que a cada dia cuidam, oram e zelam por seus filhos. Tenham todos um bom dia e fiquem com Deus.

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1: E bem.
2: Paz e bem.
1: Avisos paroquiais. No dia 12 de maio, terça-feira, às 19 horas, vamos entronizar a imagem de Nossa Senhora de Fátima na capela lateral, preparada para esta finalidade. Artistas locais fizeram o altar e as pinturas retratando a aparição de Nossa Senhora aos três pastorzinhos. Terça-feira, dia 12 de maio, aqui na Matriz, às 19 horas. O altar do qual falamos está aqui na nossa lateral. Dia 16 de maio, um convite para os jovens. Encontro com Dom Adalberto a partir das 8 horas. O convite é extensivo para todos os jovens, em especial os crismados, os que irão receber o sacramento do crisma. Dia 16 de maio, 8 horas, na paróquia de Santo Antônio, na Imbuia. As indenções da nossa Santa Missa. Rezemos o sétimo dia de Elodie Rodrigues de Ramos. Em ação de graças, em honra a Nossa Senhora Aparecida e pela mãe Ione Batista Correia. Intenções especiais pelos 45 anos de matrimônio de Antônio e Bernadette Assim. Rezemos pelos falecidos Alaide Guios Rode, Malvina Rodrigues Franz, Angelino e Maria Mês, Antônio Coppel, Zenaide Schmidt Coppel e Ademir Coppel, Arlinda Senen Klasen, Terezinha Mês Horstmann. Rezamos também por Nabor Duarte, Carlos e Isidora Steinbach, Cecília Claudino Elias e Maria Claudino. Rezamos por Claudino Zermiani, Cleide Stipp, Noêmia Boeng Stipp, Zumira Tol Stipp e João Stipp, Dionísio João Mês, Dorcina de Melo, Evandro da Rosa, falecidos da família Bezerra e Com, falecidos da família Jeremias, falecidos da família Packer, Santos, Vargas e Mateuse, pelos falecidos da família Baques e Arger. Rezemos por Francisco e Lúcia Forkman Padilha, Fridolino e Apolônia Ibers Hengel. Rezamos por Guido Quiniz, Inês Vargas, Iria Maria Hengel Sebold e Elídio João Hengel, Isolene Schaeffer-Dama, Jacó e Angelina Rodneckel, Jean Rodrigo Eng, José e Maria Rode Martendal, José João Sotelli, Laura Emanuele dos Santos, Luciano e Luiz Gonzaga França, Bertino Ninketer, Regina Janek Ninketer, Maria Gorete Baques, Marlete Herberts, Orli Rosa. Rezamos por Osmar Francisco Petri, Hércules Petri, José Petri, Rosália Hillesheim, Nestor Juvencio Borges e Ivo Bach. Pelas mães falecidas Placedina Rodrigues de Souza, Almeride Fátima Cabral, Remi Ribeiro de Souza. Rezemos por Robson Varmelin e Gentil Pereira, Rudinei Neto, Valmir Postais,

Henrique Franz. Rezamos pelos falecidos da família Michels, pelos vivos e falecidos da família de José Paulo. Rezamos por todas as mães e cada um de nós reze pela aquela intenção que está no silêncio do seu coração. Missa do sexto domingo da Páscoa. Irmãos e irmãs, aqui estamos reunidos no amor de Cristo para, na alegria deste dia que o Senhor fez para nós, recebermos do ressuscitado a promessa do seu Espírito. Hoje, com alegria, nossa comunidade acolhe esses jovens adultos que vivenciaram o processo catequético durante um período, auxiliados por suas catequistas e apoiado por suas famílias, recebem hoje os sacramentos. Nos juntamos também a todas as mães que celebram o seu dia. Suplicamos ao Senhor por cada uma delas. Celebramos com alegria, dando início cantando.

0: Em nome do Pai, do Filho e do Espírito Santo. Amém.
1: Amém. Amém.
0: Que a graça de nosso Senhor Jesus Cristo, o amor do Pai e a comunhão do Espírito Santo esteja convosco.
2: Bendito seja Deus que nos reuniu no amor de Cristo.
0: Irmãos e irmãs, celebramos hoje o sexto domingo do tempo pascal e a liturgia nos convida a esperarmos o Espírito Santo. Aguardamos aquele que será enviado, o Espírito Santo de Deus. E Jesus hoje vai dizer para nós que nós não ficaremos órfãos, porque Ele estará sempre conosco. Mesmo que Ele volta para o Pai, a festa da Ascensão, domingo que vem, Ele nos deixará o Espírito Santo de luz, de amor, de paz. Hoje vamos celebrar o batismo de alguns que ainda não receberam, alguns adultos que serão batizados, alguns farão a primeira comunhão e todos os catequizandos adultos que foram preparados também receberão o sacramento da Crisma. Para celebrarmos dignamente esta santa liturgia, peçamos perdão a Deus dos nossos pecados.

Deus Todo-Poderoso, tenha compaixão de nós, perdoe os nossos pecados e nos conduza à vida eterna. Amém. E hoje, final de semana, esse domingo, mês de maio, nós celebramos o mês de Maria, mas também o Dia das Mães. Vamos recordar nossas queridas mães, rezando por elas nesta Eucaristia. Cantemos nosso hino de louvor.

Leitura dos Atos dos Apóstolos. Naqueles dias, Filipe desceu a uma cidade de Samaria e anunciou-lhes o Cristo. As multidões seguiam com atenção as coisas que Filipe dizia, e todos unânimes o escutavam, pois viam os milagres que ele fazia. De muitos possessos saíam os espíritos maus, dando os grandes gritos. Numerosos paralíticos e aleijados também foram curados. Era grande a alegria naquela cidade. Os apóstolos que estavam em Jerusalém souberam que a Samaria acolhera a palavra de Deus e enviaram lá Pedro e João. Chegando ali, oraram pelos habitantes de Samaria para que recebessem o Espírito Santo, porque o Espírito ainda não viera sobre nenhum deles, apenas tinham recebido o batismo em nome do Senhor Jesus. Pedro e João impuseram-lhe as mãos e eles receberam o Espírito Santo. Palavra do Senhor. Graças.

0: Leitura da primeira carta de São Pedro. Caríssimos, santificai em vossos corações o Senhor Jesus Cristo, e estais sempre prontos a dar razão da vossa esperança a todo aquele que vou-la pedir. Fazei-o, porém, com mansidão e respeito e com boa consciência. Então, se em alguma coisa fordes difamados, ficarão com vergonha aqueles que ultrajam o vosso procedimento em Cristo. Pois será melhor sofrer praticando o bem, se esta for a vontade de Deus, do que praticando o mal. Com efeito, também Cristo morreu, uma vez por todas, por causa dos pecados, o justo pelos injustos, a fim de nos conduzir a Deus. Sofreu a morte na sua existência humana, mas recebeu nova vida pelo Espírito. Palavra do Senhor.
1: Graças.

0: Senhor esteja convosco.
1: Ele está no meio de nós.
0: Proclamação do Evangelho de

Naquele tempo, disse Jesus a seus discípulos: Se me amais, guardareis os meus mandamentos, e eu rogarei ao Pai, e ele vos dará um outro defensor, para que permaneça sempre convosco, o Espírito da Verdade, que o mundo não é capaz de receber, porque não o vê nem o conhece. Vós o conheceis, porque ele permanece junto de vós e estará dentro de vós. Não vos deixarei órfãos, eu virei a vós. Pouco tempo ainda e o mundo não mais me verá, mas vós me vereis, porque eu vivo e vós vivereis. Naquele dia sabereis que eu estou no meu Pai, e vós em mim, e eu em vós. Quem acolheu os meus mandamentos e os observa, esse me ama. Ora, quem me ama será amado por meu Pai, e eu o amarei e me manifestarei a ele.

0: de Jesus.
1: Caro Diácono Silvano, queridos catequistas, familiares, amigos, hoje dos nossos irmãos que serão batizados, farão a primeira comunhão e também serão crismados nesta liturgia. Amado povo de Deus, a liturgia desse final de semana nos prepara para Pentecostes. Pentecostes é a vinda do Espírito Santo. O Espírito vem sobre Maria e os apóstolos no cenáculo para que a igreja possa continuar a sua missão no mundo. E nós vamos ver agora, a partir desses dias, e ouvimos já lá no início também do tempo pascal, como o medo era algo muito presente na vida dos apóstolos, da comunidade primitiva. Mas Jesus, ele aparece, ele se revela como aquele que venceu a morte, venceu o mal, venceu o mundo, venceu o pecado e ressuscitou. Mas ele vai voltar para o Pai. Ele vai voltar para junto do Pai. É muito interessante, porque agora ele não volta só como Deus, mas ele volta também como homem, como ser humano. E a gente poderia dizer que a Trindade, a partir da ascensão de Jesus, ela também tem uma presença humana, que significa que nós participamos da comunhão de Deus, Pai, Filho e Espírito Santo. É nessa força e nessa graça, Maria Paula, Luiz Gustavo, Luciano Rodrigo, fiquem de pé os que serão batizados. É nessa força, nessa graça, nesse Espírito, e hoje para vocês é Pentecostes, que vocês serão batizados. Vamos rezar sobre vocês, depois, usando a fórmula trinitária: eu te batizo em nome do Pai, do Filho e do Espírito Santo, amém. E derramando a água, né? A fórmula é a Trindade. E a matéria do batismo é a água. Então, sem água e sem fórmula, não existe batismo, né? Até porque o batismo, ele tem um sentido de lavar, de purificar e de trazer uma vida nova. A partir do momento que vocês forem batizados nessa pia, vocês voltam a ser puros, imaculados. E se vocês saírem daqui hoje e não fizerem mais nenhum pecado, vocês alcançarão a santidade plena, o céu, a vida eterna. Até eu poderia dizer, se acontecer alguma coisa com vocês depois do batismo, se alguém de vocês vier a falecer,

vocês têm entrada direta no céu, porque todo o pecado, toda a sujeira do mal, sobretudo daquele que está na nossa humanidade, como uma espécie quase de DNA genético, desde os nossos pais Adão e Eva, tudo será enterrado aqui, deixado aqui, a vida velha, como Paulo diz, porque vocês receberão uma vida nova. Uma vida nova para vencer o quê? Vencer a carne, vencer o mundo, vencer o pecado, vencer aquilo que entrou no mundo, que foi o mal. O batismo é o antídoto contra o mal. O batismo não é uma superstição. Ou não batiza, a criança vira mula sem cabeça. Ou não batiza e acontece alguma coisa. Ou não batiza, não dorme à noite. Tudo isso é superstição. Embora aquilo que às vezes nossos avós falavam, né, na sabedoria deles, tinha sentido. Vocês serão batizados para viver uma vida em Cristo Jesus. Enxertados. Já ouviram essa palavra? Enxerto. Existe enxerto na planta e existe enxerto no corpo. Quando alguém perde alguma parte do seu corpo, o médico tira de outra e enxerta. Por exemplo, nosso querido Dom Onésimo, que quase morreu há 8 anos atrás com aquela bactéria. Aquela bactéria que ele tinha foi apodrecendo o corpo dele. E o médico rapidamente tinha que tirar a parte podre e tirar de outra parte do corpo e colocar naquele lugar que tinha sido limpo, para que esse enxerto fechasse o corpo dele, fechasse a pele dele, o corpo, a carne e tudo mais. Mas existe também o enxerto da planta. Meu avô fazia muito isso. Ele pegava um pedacinho de limão de qualidade, limão galego, limão Tahiti, esses limões assim bem bons mesmo, né? E lá enxertava num pezinho de limão vagabundo, limão rosa, aquele limão que é muito comum, dá até no meio do pasto, né? Ele tirava um pedacinho da casca do limão bom e enxertava no pé de limão vagabundo. E aquele limão vagabundo, que não valia nada, se tornava um pé de limão de primeira qualidade. É isso que o batismo vai fazer na vida de vocês hoje. Ele vai enxertar Cristo e vocês sairão daqui diferentes, pela graça e pela força do Espírito. Vocês não serão mais os mesmos. Agora, vai depender de vocês como é que vocês assumem essa graça que vocês vão receber a partir da unção e da força do Espírito através da água. E aí vocês pertencerão de maneira definitiva, total, plena, a Cristo, a Trindade, a Igreja. E uma vez batizados, se esforcem para viver o batismo, sobretudo na comunidade, vivendo a fé, dando testemunho e também servindo a comunidade, né? Hoje vocês não são batizados apenas para cumprir um rito, vocês são batizados porque a partir de hoje vocês se tornam discípulos de Jesus, seguidores dele, e que Deus vos ajude. Podem sentar-se. Fique de pé os que farão a primeira comunhão hoje. Vocês também farão a primeira comunhão? Fique de pé. Vocês hoje receberão pela primeira vez o corpo de Cristo. O corpo que nos foi dado, nos foi oferecido. O corpo de Cristo, que é a sua própria vida. E hoje de manhã eu dava formação, no final terminei com essa frase: quem comer e beber do meu corpo e do meu sangue terá a vida eterna. E a Eucaristia é a vida

da igreja. A gente não celebra a missa para cumprir um rito. A gente celebra a missa, vai à missa, porque temos necessidade da Eucaristia. A gente vai à missa porque precisamos nos encontrar com o Senhor. E a Eucaristia é uma maneira profunda, eficaz, de nos encontrarmos com Ele. Porque nós ouvimos Sua palavra, comemos do Seu corpo, bebemos do Seu sangue e celebramos com a comunidade. Na Eucaristia são três presenças reais: a palavra, Cristo está aqui falando conosco, então é Ele que fala por meio das nossas bocas, dos nossos lábios, por meio daquele que preside a celebração. Cristo que é ofertado, oferecido, Ele que se entrega, que se dá e que nos alimenta, Sua presença real, que a partir daquele momento em que o padre impõe as mãos sobre o pão e o vinho, as moléculas do trigo, da água, que formaram através do glúten o pão, agora não são mais nem trigo, nem água, nem pão. Se tornam o corpo, a carne, o sangue de Cristo. Isso se chama presença real, transubstanciação, uma mudança que não é física, é de fé. Então é preciso crer. Sem o crer, sem a fé, a Eucaristia não deixa de ser Eucaristia, porque Jesus, mesmo que a gente não tenha fé, Ele vem, mas a gente não experimenta a Sua graça na plenitude. Então vocês receberão hoje pela primeira vez. E não faça da Eucaristia um ato social, mas faça da Eucaristia a vida de vocês. Santo Agostinho diz que nós nos tornamos o que amamos. Se eu amo o álcool, eu me torno álcool. Se eu amo o ódio, eu me torno ódio. Se eu amo a violência, eu me torno violência. Se eu amo o dinheiro, eu vou me tornando dependente. O dinheiro me controla e eu quero mais, mais, mais, mais. É, dinheiro faz isso. E ele desvia-nos do caminho do céu. Cuidado, cuidado. O dinheiro é bom, é importante, a gente não vive sem ele, mas ele pode ser maldito na nossa vida quando a gente quer mais e mais e mais. Quando às vezes temos o suficiente, o necessário, mas desejamos mais. Veja, e aí a gente ama o dinheiro e o dinheiro rouba a nossa vida, rouba nosso coração. Ele até toca na nossa moral, porque às vezes por causa do dinheiro a gente é capaz de cometer pecados imorais e outras coisas mais. Então Agostinho tem razão: se eu amo pornografia, me torno pornografia. Agora, se eu amo Jesus, a palavra, se eu comungo desse corpo, se eu me alimento, eu vou me tornando aquilo que Jesus é. Aquilo que Jesus é. Isso é muito importante. E a terceira presença real é a comunidade reunida. Porque o irmão também é presença de Cristo. De Cristo. Se eu maltrato o irmão, se eu excluo o irmão, estou excluindo Cristo. Então, veja, a Eucaristia é um presente que a igreja dá a vocês hoje, a todos nós, para que vocês tenham força para vencer o mal diante do mundo. E não deixe de participar da missa, não deixe de trazer a família de vocês para celebrar a Eucaristia, porque ela é fundamental na nossa vida.

Agora fiquem de pé todos, né? Porque todos serão crismados, todos eles, não vocês, comunidade. E a crisma, terceiro sacramento que vocês receberão hoje, é o evangelho de hoje, o Espírito que virá sobre vocês. E como eu dizia antes, hoje é Pentecostes, o Espírito quer derramar dons específicos na vida de vocês, o Espírito quer dar a vocês uma graça especial hoje. Acolha essa graça, acolha os dons. E o que é um dom? Um dom é um presente. Quando eu vou ao encontro de uma pessoa e eu quero expressar o quanto eu gosto dela, na maioria das vezes a gente faz isso, a gente dá um dom para ela, né? Dá um presente. E a gente dá aquele presente não pensando assim: ah, eu vou dar esse presente porque quem sabe ela também vai dar um para mim, ou quando for meu aniversário ela vai vir. Não, é gratuito. Deus não quer saber se você vai ser fiel ou não. Ele deseja que você seja fiel ao dom que você recebeu. Mas mesmo que você não for fiel, Ele quer te dar esse dom. O dom do Espírito. O dom da inteligência, da sabedoria. O dom do amor. O dom do entendimento. Da fortaleza. Todos os dons que vocês aprofundaram na catequese. Mas vocês também hoje recebem uma missão. Vocês têm a missão, depois que saírem daquela porta, de ser apóstolos, evangelizadores, evangelizadoras. Vocês não podem mais guardar a fé para vocês. Vocês têm a missão de anunciar. E a gente espera que aqui do meio saiam catequistas, a gente espera que saiam casais que participem dos movimentos, das pastorais. Vamos ver um dom se tem aqui nesse meio. Eu sempre pergunto nas crismas: tem alguém que toca um instrumento aqui? Levanta o braço. Nenhum? Quem sabe cantar e canta no chuveiro bem? Levanta o braço. Ó, levanta, levanta, levanta. Você não canta no chuveiro, nem pro seu marido. Não? Canta para você? E canta bem? Canta bem. Poderia colocar os dons através do canto, dos ministérios, do serviço. Então, vocês hoje precisam assumir. E que o óleo, que é a unção que vocês vão receber na testa, ela dê a vocês a sabedoria, o discernimento para escolher sempre Deus, nunca o mundo, nunca o pecado, nunca o mal. É para isso o sacramento. E que Deus vos abençoe, abençoe a cada um, a cada uma de vocês, abençoe também os catequistas que acompanharam vocês. Quem foi o catequista de vocês? Vocês três? Quem mais? Ah, vocês cinco. Mas era toda uma turma, não? Três turmas. Ah? Duas turmas. E quatro catequistas, né? Não, aqui tem duas, aqui tem três, são cinco. Ah, duas juntos, então. Então, a gente poderia dizer: obrigado, catequista, porque vocês ajudaram esses jovens, adultos. Alguns já não são muito mais jovens, né? Mas tá ótimo, não tem problema. Outro dia eu crismei um senhor com 75 anos. É, nunca é tarde, né? E obrigado por vocês terem ensinado o caminho da fé, por vocês terem não só falado de Jesus, mas ensinado eles a encontrarem Jesus, a fazerem uma experiência de Jesus. Então, aos nossos catequistas, gratidão e paz. Amém. Podem se sentar.

0: peço que os que serão batizados com seus padrinhos fiquem de pé. Aliás, toda a comunidade fique de pé. Vamos invocar os santos para que eles intercedam por esses nossos irmãos que serão batizados hoje, serão renascidos nas águas do batismo. Senhor, tende piedade de nós.
1: Senhor, tende piedade de nós.
0: Cristo, tende piedade de nós.
1: Cristo, tende piedade de nós.
0: Senhor, tende piedade de nós.
1: Senhor, tende piedade de nós.
0: São Santa Maria, Mãe de Deus,
1: rogai por nós.
0: São José,
1: rogai por nós.
0: São Pedro e São Paulo,
1: rogai por nós.
0: São Francisco e Santo Estevão,
1: rogai por nós.
0: Santa Paulina,
1: rogai por nós.
0: Todos os santos e santas de Deus,
1: rogai por nós.
0: E agora nós iremos ungir. Isso já deveria ter sido feito antes, né? Em uma celebração antes. Mas vamos ungí-los com o óleo dos catecúmenos. Cristo Salvador, dê a sua força a cada um de vocês, Maria, Luiz, Luciano e Rodrigo. Que ele penetre em vossa vida com este óleo que hoje vocês recebem no peito.

agora todos nós, junto com os que farão a primeira comunhão e a crisma, renovaremos as promessas do batismo. Mas vocês quatro, Maria, Luiz, Luciano e Rodrigo, farão pela primeira vez essas promessas, que de costume elas são feitas pelos pais e padrinhos das crianças quando são batizadas. Mas hoje não. Hoje são vocês que farão essa promessa, né? Por isso, no caso de vocês quatro, quem vai acender a vela no sírio serão os padrinhos, tá? De vocês. No caso de vocês quatro. Mas chegando no banco, os padrinhos vão dar a luz para vocês, vão dar a vela para vocês. Aí vocês vão segurar a vela também. E os demais vão acender a luz no sírio, ou ir passando um para o outro essa luz, tá? Enquanto isso, cantemos.

Queridos irmãos e irmãs, queridos pais e padrinhos, queridos crismandos, queridos batizandos, vocês estão dispostos a assumir hoje essa fé ou renovar essa fé no Senhor? Sim ou não? Para viver na liberdade dos filhos e filhas de Deus, vocês renunciam ao pecado? Para viver como irmãos, vocês renunciam a tudo que causa desunião? Para seguir Jesus Cristo, vocês renunciam ao demônio, autor e princípio do mal? Vocês creem em Deus Pai Todo-Poderoso, Criador do céu e da terra? Vocês creem em Jesus Cristo, seu único Filho, nosso Senhor, que nasceu da Virgem Maria, padeceu e foi sepultado, ressuscitou dos mortos e subiu ao céu? Vocês creem no Espírito Santo, na Santa Igreja Católica, na comunhão dos santos, na remissão dos pecados, na ressurreição dos mortos, na vida eterna?

Esta é a fé da igreja, a fé que recebemos, que hoje professamos, razão da nossa alegria em Cristo nosso Senhor. Amém. Podem apagar as velas, todos podem se assentar. E agora então nós vamos batizar esses nossos irmãos, Maria, Luiz, Luciana e Rodrigo. Podem formar aqui uma fila com os padrinhos já do lado.

0: Luciano inclina bem a cabeça dentro da pia, da fonte, e Luciano, eu te batizo em nome do Pai, do Filho e do Espírito Santo. Amém.
1: Abre a toalha, meu filho. Enxuga a cabeça do seu pai. Oh, abre essa toalha, meu filho.
2: Aí.
1: Enxuga esse cabelão.
2: É bagunçado.
0: Isto.
2: Que frio.
0: Isto. É o frio do Espírito, meu filho. Espírito não é frio, é fogo. Maria Paula, eu te batizo em nome do Pai, e do Filho, e do Espírito Santo. Amém. Isso, fica ali do ladinho. Vem, Rodrigo, estragou o penteado da Maria Paula. Mas o Espírito, ele despente a gente, minha filha. Rodrigo, eu te batizo em nome do Pai, do Filho e do Espírito Santo. Amém. Isso, enxuga bem, meu filho. Pode ir do ladinho. Agora, o último é Luiz Gustavo. Que mais tem cabelo, né, Luiz? Baixa a cabeça. Luiz Gustavo, eu te batizo em nome do Pai, do Filho e do Espírito Santo. Amém. A água está fria, né? É culpa da Marta, porque ela que devia ter aquecido a água, mas ela disse, não, eles têm que acordar no Espírito. Culpa da Marta. Marta é a ministra que devia ter aquecido a água, né? Ela com a secretária, as duas não aqueceram a água. Isso. Agora, pode entregar as toalhas ali para eles, e os padrinhos podem descer, fica os quatro aqui na frente. Lá na frente, isso, os quatro. Cadê o outro? Ah, tá ali. Esses nossos irmãos renasceram na água e no Espírito, são filhos amados de Deus. Hoje estão com a plenitude da graça, são novos, puros, santos, imaculados, porque o batismo deu a eles o perdão pleno, total dos pecados. Vamos acolher esses nossos irmãos com uma salva de palmas.

0: Não sei não se um de vocês não vai ser padre. Você é casado já? Tem filho? Então não dá mais. Você, Maria Paula, namora? Mas pode ser freira. E você, Rodrigo?
1: Tem filho, casado.
0: Ih, já, então já foi. Vocês agora receberão a unção. Não, não receberão não, porque vocês vão ser crismados daqui a pouco. Então vocês vão receber depois a unção na testa, tá? Então a graça já está completa no amor e na vida de vocês.

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1: Saúdo a todos os ouvintes da Rádio Sintonia nesta manhã.

domingo, dia 10 de maio, estamos iniciando o programa Encontro com Jesus. É o programa da Igreja Evangélica de Confissão Luterana no Brasil, IECLB. Hoje, este programa está sob a responsabilidade da Paróquia Evangélica de Ituporanga e quem aqui compartilha a palavra de Deus é o pastor Valdecir. Um grande abraço a todos que nos acompanham. Que bom que você pode estar conosco. Minha oração é que Deus esteja abençoando a sua vida, abençoando também a vida da sua família. E hoje, segundo domingo do mês de maio, é também uma data especial porque celebramos o Dia das Mães. Então vai aqui o meu abraço bem especial a todas as mães que estão nos acompanhando neste programa. Que Deus abençoe você, que Deus derrame graça, que Deus conceda saúde, que Deus ilumine seus passos, que Deus conceda muita sabedoria também na nobre, preciosa tarefa de criar os filhos e as filhas. Grande abraço então e parabéns a todas as mães que nos acompanham neste momento. E quero também trazer uma palavra bíblica no início do nosso programa, que nós encontramos lá no Salmo 55, no verso 22, onde está escrito: lance os seus cuidados sobre o Senhor e ele os susterá. Jamais permitirá que o justo seja abalado. É muito preciosa essa palavra, é um convite a levarmos diante de Deus qualquer situação que esteja nos angustiando. E isso me faz lembrar também, de certa forma, o cuidado que a mãe tem sobre os seus filhos. Eu lembro da minha infância, como nos momentos de enfrentar algum problema, era bom correr para os braços da mãe, contar com ajuda, contar com o cuidado da mãe naquele momento. É assim também que Deus quer cuidar de cada um de nós e quer cuidar de você. Então, leve suas preocupações, apresente os seus cuidados ao Senhor e ele os susterá, como diz esta palavra do Salmo 55. Prezados ouvintes, nós vamos ouvir o primeiro hino também do nosso programa Encontro com Jesus. É um hino que nos convida a recordar todo o cuidado do nosso Deus, a lembrar de todas as bênçãos que ele tem derramado. Então, vamos ouvir o hino Conta as Bênçãos.

queridos ouvintes, eu quero também trazer aqui alguns avisos e aquele convite para lá de especial, para que você esteja conosco nas programações, nos cultos que acontecem neste domingo, ouvir a palavra de Deus, ser fortalecido, fortalecida no caminho da fé. Da Paróquia Evangélica de Rio Antinhas, convidamos então para os seguintes cultos, daqui a pouco, às 8h30, culto no Chapadão do Lajeado, e às 10h, culto ali na comunidade de Chapadão Santana. E hoje à noite, então, às 19h30, o culto que acontece na comunidade evangélica do Rio Antinhas. Também a comunidade de Rio Antinhas convida para a festa da comunidade, um tempo bem especial de comunhão, confraternização, que acontece os dias 14 a 17 de maio, com o almoço, então, acontecendo no dia 17 de maio. Fica aí o convite, então, para este momento bem especial da comunidade do Rio Antinhas. Da Paróquia Evangélica da Bela Vista, quero convidar você, 9h, temos culto na Comunidade Evangélica da Bela Vista, é culto com Santa Ceia. E à noite, às 19h, culto na Comunidade do Cerro Negro. E aqui da Paróquia de Tuporanga, convidamos você então a estar conosco agora pela manhã, às 9h, culto na Comunidade Evangélica de Tuporanga. E hoje à noite, às 19h30, o culto que acontece na Comunidade Evangélica da Gabiroba. E lembrando ainda que no próximo sábado, é dia 16, teremos culto ali no Rio das Pedras às 16h. Então este é o convite a todos que nos acompanham. Venha ouvir a palavra de Deus. Deus quer falar ao seu coração, Deus quer orientar os seus passos, Deus quer abençoar a sua vida, Deus quer trazer perdão para os seus pecados. É importante que você reconheça que precisamos de Deus em nossa história e nossa vida. Busque o Senhor, participe dos cultos e ouça a palavra de Deus em sua vida. Muito bem, nós vamos ouvir o próximo hino, nos preparando já para a mensagem do programa de hoje. É o hino Deus Cuida de Você.

Prezados ouvintes do programa Encontro com Jesus, hoje dia 10 de maio, como já citei ali no início do nosso programa, nós celebramos o Dia das Mães e eu queria queria trazer uma palavra que tivesse aí um certo vínculo com a data. Para nós luteranos, na nossa teologia, nós reconhecemos que Deus, ele se revela nas escrituras principalmente como pai. O próprio Jesus Cristo, ele nos ensinou a orar dessa maneira quando ele disse: Pai nosso que estás nos céus. Contudo, é a mesma escritura que vai muitas vezes utilizar imagens maternas para revelar algumas dimensões profundas do amor, da misericórdia e especialmente do cuidado de Deus pelo seu povo. Essas imagens, elas não mudam a identidade de Deus, nem substituem essa linguagem bíblica central de Deus como Pai, mas quer ampliar a nossa compreensão da ternura divina. Deus, ele é muito maior que as categorias humanas. Na compreensão da Igreja Luterana, Deus não é homem nem mulher no sentido biológico. Ele é o Criador de toda a humanidade. Vamos lembrar de Gênesis capítulo 1, o verso 27, que nos lembra que Deus criou o ser humano à sua imagem, homem e mulher os criou. Portanto, homens e mulheres refletem alguns aspectos da imagem de Deus. Por isso, a Bíblia pode usar tanto imagens paternas quanto também imagens maternas para falar do Senhor, para falar dos seus atributos, para falar também daquilo que Deus faz em relação ao ser humano. Esse amor maternal que nós encontramos na Bíblia vai nos revelar então dessa misericórdia do Senhor. Eu lembro de um texto muito marcante que nós encontramos lá em Isaías, no capítulo 66, o versículo 13, que diz assim: como alguém a quem a sua mãe consola, assim eu vos consolarei. É Deus falando isso. Perceba que é o próprio Senhor, o Criador, o Deus eterno e poderoso, dizendo: como alguém a quem sua mãe consola, assim eu vos consolarei. É Deus agora fazendo uma referência, uma imagem materna. Aqui Deus se apresenta como aquele que acolhe, aquele que abraça, aquele que consola. Na tradição da Igreja Luterana, isso se conecta profundamente

perceber essa ternura do Evangelho, esse Deus que vem ao nosso encontro na pessoa do seu Filho Jesus Cristo para nos trazer a salvação de todos os nossos pecados, nos libertar do pecado, nos trazer a vitória sobre o pecado e pela fé em Cristo Jesus também nos conceder a vida eterna. Lá em Mateus, no capítulo 23, o versículo 37, nós encontramos outra dessas imagens mais maternais. Lá está escrito, naquele lamento que Jesus fez sobre Jerusalém, está escrito assim, Mateus 23, o verso 37. Jesus fala: Jerusalém, Jerusalém, você mata os profetas e apedreja os que lhe são enviados. Quantas vezes eu quis reunir os seus filhos, como a galinha ajunta os seus pintinhos debaixo das asas, mas vocês não quiseram. Veja, Jesus Cristo usa aqui uma imagem bem maternal para descrever o seu desejo, a sua vontade de resgatar, de salvar Jerusalém. Essa imagem combina perfeitamente com a teologia luterana da graça. Cristo chama, Cristo ele reúne, ele protege, ele abriga os pecadores debaixo de suas asas. A salvação, portanto, não nasce do esforço humano, mas deste acolhimento tão gracioso do nosso Senhor, do nosso Salvador Jesus Cristo. Lá em Isaías, nós vamos encontrar ainda mais uma dessas expressões profundamente maternais. No capítulo 49, verso 15 de Isaías, está escrito: ainda que uma mãe se esquecesse do filho, eu todavia não me esquecerei de ti. Veja, esse texto aponta para a fidelidade absoluta de Deus às suas próprias promessas. Deus age com amor e misericórdia porque Ele é um Deus de amor e misericórdia, não porque nós de alguma maneira merecêssemos esse amor e essa misericórdia. O cristão vive muitas vezes cercado por culpa, por sofrimento, por dúvidas, mas o que a palavra de Deus nos mostra e o que o Evangelho afirma é que Deus não abandona aqueles que pertencem a Cristo, do mesmo modo como ele afirmou lá em Isaías 49:15, que ele não se esqueceria dos seus filhos, mesmo que tivesse alguma situação onde uma mãe pudesse se esquecer do seu filho, que já seria algo muito fora do normal. Assim, Deus também está dizendo que ele, mesmo que uma mãe esquecesse, ele, Deus, jamais esqueceria dos seus filhos, jamais se esquecerá dos seus filhos, de suas filhas. Isto é fidelidade do Senhor, isto é a certeza de que nele nós podemos confiar em todo o tempo, porque ele não se esquece de nós. Essas imagens maternas, elas também nos ajudam a compreender todo esse caráter sacrificial do amor divino. Não é assim que os pais, eles se sacrificam pelos filhos? E se nós hoje, nessa data do Dia das Mães, então, expressarmos dessa forma mais maternal, o quanto que uma mãe se dedica, o quanto que as mães se entregam, o quanto que elas se sacrificam de si mesmas, do seu tempo, pelo cuidado que têm para com seus filhos, manifestando este amor para com seus filhos. Bom, assim como uma mãe tem esse amor sacrificial pelos filhos, assim como uma mãe sofre pelos seus filhos, Deus também, ele se sacrifica em nosso favor, ele se entrega em favor de todos nós, em favor do mundo todo, né? Pessoa do seu Filho Jesus Cristo, que é o Salvador eterno. Então, lá na cruz, nós vemos este amor sacrificial. Ali nós encontramos a justiça e a misericórdia do Senhor. Ali nós percebemos a santidade e a compaixão do nosso Deus. Ali nós vemos verdade e amor. Para Martinho Lutero, o verdadeiro conhecimento de Deus acontece na cruz de Cristo. Você quer conhecer a Deus? Você quer saber exatamente

exatamente como Deus é, então lembre-se de Cristo lá na cruz. Este é o Deus de misericórdia, que faz de tudo para nos salvar, a ponto de entregar-se em Cristo Jesus. Ele morre a nossa morte para que na ressurreição de Jesus nós também tenhamos vida e vida eterna. Então, ali está o verdadeiro conhecimento de Deus. Ali Deus se revela, não num poder dominador, mas num amor sacrificial que se entrega em favor daqueles a quem ele ama. Essas imagens maternas de Deus, gente, elas podem trazer um grande conforto para nós. E assim como normalmente a imagem da mãe, a lembrança da mãe, ela é algo que nos conforta, assim também nós podemos agora olhar para Deus e encontrar este conforto para um coração que está aflito, para as pessoas que estão feridas, feridas na alma, feridas no corpo, para as pessoas que se sentem abandonadas, aquelas pessoas que estão se sentindo cansadas, ou as pessoas que carregam medo, que carregam sentimento de culpa. Eu quero dizer para você, você que talvez está vivendo dias de dor, você que talvez está passando por uma fase de muito sofrimento, você que agora está me escutando aqui no programa Encontro com Jesus, mas que talvez está vivendo uma fase muito ruim da sua vida. Talvez você está ferida, machucada por dentro. As coisas não vão bem na sua família, no seu casamento, na relação com os pais ou com os filhos. As coisas não vão bem no seu dia a dia, no trabalho, na relação com outras pessoas. As coisas não vão muito bem na área da saúde. Eu quero dizer para você, esse Deus, ele é amoroso. Ele cuida de nós assim como uma mãe cuida dos seus filhos. Esse Deus, ele consola, ele nos carrega, ele nos acolhe. Ele é fiel, é por isso, porque ele é fiel, que eu e você podemos sempre buscá-lo, mesmo que tenhamos falhado em nossa caminhada, mesmo que muitas e muitas vezes tenhamos nos esquecido dele, ele não vai se esquecer de nós. O Senhor não ama seu povo de maneira fria ou distante. Em Cristo Jesus, ele se aproxima com muita ternura, com um amor muito profundo. Então, queridos ouvintes, dentro dessa nossa compreensão luterana, nós mantemos essa linguagem bíblica central de Deus como Pai. Mas reconhecemos com alegria também essas imagens maternas que estão presentes nas Escrituras. Elas enriquecem essa nossa maneira de compreender o Evangelho e também vão nos mostrar o amor de Deus, que esse amor de Deus possui uma profundidade que, na verdade, ultrapassa toda a experiência humana. O mesmo Deus que governa com majestade, com poder, é também aquele que consola como uma mãe, protege como uma ave que abriga os seus filhotes e que jamais esquece de seus filhos. E tudo isso se revela plena e profundamente em Jesus Cristo, o Salvador crucificado por nós, por causa dos nossos pecados, mas também o Salvador que venceu a morte, que ressuscitou e que assim quer nos conceder vida plena, vida eterna. Prezados ouvintes, vamos buscar essa presença acolhedora do Senhor. Vamos nos abrigar nesses braços poderosos, mas amorosos de Deus. Quero convidar você para este momento de oração. Pare um pouco o que você está fazendo. Você pode parar um pouco e agora aquietar-se diante de Deus. Vamos falar com o Senhor. Vamos derramar o nosso coração diante deste Deus que nos ama. Falar com Ele daquilo que nos aflige. Abre o seu coração, vai falando com Deus, vai colocando diante do Senhor tudo aquilo que pesa. Às vezes aquelas lágrimas escondidas, você pode agora trazer isso diante deste Deus de bondade, deste Deus amoroso que nos acolhe. Senhor, Senhor Deus, eu peço em nome de Jesus, escuta a oração de todas as pessoas que agora neste momento estão diante de Ti clamando, Senhor, pedindo ajuda, confiando que Tu és este Deus, como a Bíblia nos apresenta, esse Deus de ternura, este Deus misericordioso, que em Cristo Jesus perdoa os nossos pecados, em Cristo Jesus nos acolhe, em Cristo Jesus nos fortalece, em Cristo

Cristo Jesus, tu renovas as nossas forças. Faz isso na vida de todos que agora estão orando, Senhor, que possam experimentar hoje, possam experimentar neste momento da tua graça, da tua bondade e da tua misericórdia. Assim nós oramos, ó Deus, em nome do teu Filho Jesus Cristo. Amém. Prezados ouvintes, nós vamos encerrando o programa Encontro com Jesus, deste Dia das Mães. Parabéns mais uma vez a todas as mães, que você possa ter um excelente domingo ao lado das pessoas que você ama. Que Deus abençoe você neste dia, que Deus abençoe a todos vocês nesta semana. Encerramos com o hino Jesus, a Rocha Eterna. Fiquem com Deus, um grande abraço.

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1: São 8:31, 9 graus a temperatura, um bom dia para você, uma ótima manhã de domingão, domingo lindo, maravilhoso, um dilúvio ontem, chuva que cachorro tomou água de canudinho, mas hoje um dia bom, dia das mães a todas as mamães aqui da Sintonia de Tuporanga, do Brasil, do mundo, nossos parabéns pelo seu dia. No calendário, hoje é dia das mães, mas o dia das mamães é todos os dias. E você ligado conosco aqui no Bandias em Sintonia, já acompanhou ontem a celebração da missa na Igreja Matriz com o nosso bispo, Dom Adalberto, e ainda também tivemos o pastor Paulo antes, né? Um abraço aí, pastor Paulo. Também ainda, agora o pastor Valdeci, aniversário da semana, inclusive dia 4 de maio foi aniversário aí do gremista, pastor Valdeci. Pastor Valdeci, hoje tem Grêmio e Mengão, hein? Celebraram e nós agradecemos a Deus por mais um dia, também mais um dia das mães. Hoje tem Bandias em Sintonia, 9 graus a temperatura agora, porque a hora que eu vim pra Sintonia 6 horas da manhã, tava 8 graus, frio uma barbaridade. Diogo W. Marcel, Jean Carlos Souza e a Cleide Rolling já estão aqui porque eles irão pra Bela Vista, onde estaremos com o nosso Bandinhas em Sintonia. Já saiu um cadê mais cedo daqui o Ricardinho, Ricardo Plotecker, que estará com o nosso magnata lá de Alfredo Wagner, o Jonas Alves lá de Alto Limeira, invernadinha com o Bandinhas em Sintonia nesta manhã de domingão, dia 10 de maio de 2026. Eu sou Eronildo de Oliveira e desejo para você um ótimo, excelente, maravilhoso, magnifique domingão no Bandias em Sintonia, que tá começando agora com música germânica, 8:33, 9 graus a temperatura, bom dia para você e parabéns a todas as mamães pelo seu dia, dia das babães hoje no calendário. Ihu!

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1: Oito horas e 36 minutos, 9 graus a temperatura. Bom dia pro Adilson Bittner, tá ligado conosco aqui. Dona Eleni Wagner, bom dia pra senhora, feliz dia das mães aí pra dona Eleni Wagner, tá sempre ligadinha conosco aqui. Também bom dia pra dona Zeni Schaefer da Rosa, parabenizando todas as mamães aí, gratidão pela audiência aqui no Bom Dias em Sintonia. Também um bom dia desejando aí pra esposa, a Silene, e também pra mãe aí, pela passagem do dia das mamães, quem está mandando aí, parabenizando a esposa e também a sua mamãe, galera aí mandando pra todas as mamães, desejando um feliz dia das mães pra todas as mamães. Ainda também atendendo aqui a participação, lá de Leoberto Leal, o Sidney, tá ligado conosco, oferecendo música pra sua mãe, a dona Roseni, desejando aí um feliz dia das mães, pela passagem hoje no calendário dia das mamães. Também o seu José Chait, lá de Taquara, Rancho Queimado, tá desejando feliz dia das mães pra todas as mamães. O Silvestre Clemente, tá ligado conosco aqui, também desejando feliz dia das mães pra todas as mamães. Ainda também meu amigo Luiz Machado, alô Luiz Machado, tá ligado conosco aí? Sábado que vem quero te ver lá no Henrique Rolets, tem jogo do Moitas, dia 16, grande Luiz Machado. Hoje à noite tem Mengão e Grêmio, né, ô Luiz Machado? Grande abraço, meu querido, tá ligadinho conosco aí, ouvindo o Bom Dias em Sintonia, nesta manhã de domingão, hoje, dia 10 de maio, 8:38, 9 graus a temperatura, o sol já está vindo. Depois daquele temporal, chuva para Dedé ontem, um dia lindo para comemorar o dia das mamães. Rafael Rodrigo e banda cantando aqui no Bandias em Sintonia. Daqui a pouco partiu aí a caravana da sintonia na boleia. O Jean Carlos Souza, ao lado dele está Diogo W. Marcel e também a Creide, já que cabe três na frente da Ducata ali. Tá indo pra Bela Vista, alô povo da Bela Vista. 3 horas da manhã, garanto que já tinha sol lá na Bela Vista, rapaz. Aqui já demora um bocadinho mais, aqui embaixo, né, ó. Abraço aí pro povo da Bela Vista, daqui a pouco a sintonia estará lá. E também o magnata de Bom Retiro e Alfredo Wagner, o nosso grande, o Jonas Alves e o Ricardo Plota, que eles estarão lá em Alto Limeira, em Invernadinha, com Bandias em Sintonia também nesse domingão. Canta aí, ó, Escravo do Amor, participação do Ovelha. Ovelha não é o Josué Eger, que é grande Josué Eger.

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2: 8:42, 9 graus a temperatura. Bom dia para o nosso amigo Honório Costa. Tá ligadinho conosco aí também, mandando para todas as mamães pela passagem do Dia das Mães, a galera que tá trabalhando. Grande Honório Costa, gratidão pela audiência, meu querido. O seu Ivo Senem, lá de Chapadão do Lajado, Figueiredo, Chapadão do Lajado, tá desejando feliz Dia das Mães para a esposa, a dona Marizete, pela passagem do Dia da Babãe hoje. Ainda também mandando um abraço aqui, agradecendo a audiência, desejando um bom dia, um ótimo domingo pra Ivonete, tá ligada conosco também aqui no Bandias em Sintonia. Gratidão e parabéns a todas as mamães pela passagem do seu dia no calendário hoje, o Dia das Mamães. Ainda também é Daniel Beltrame, tá ligadinho conosco também aqui. Grande abraço aí, ouvindo o Bandias em Sintonia, gratidão pela audiência. O seu Sebastião, lá do bairro Santo Antônio, também tá ligado conosco e tomando aquele chimarrãozinho, oferecendo para a esposa aí, dona Lourdes, e também para todas as mamães de Ituporanga. Grande abraço aí, gratidão pela audiência. E seu Sebastião, tomando aquele chimarrão, ligadão aqui na Rádio do Coração. Assim, Dona, alô, seu Sebastião, do Vascão também, só pra tudo da rima, né, ó. Ainda também atendendo aqui, meu amigo, o Vilibaldo Ranque, lá do Rio das Pedras para o Mundo, homenageando aí a todas as mamães pela passagem do seu dia hoje. Ainda também a galera tá curtindo aqui, é o Maxwell. Alô, Maxwell, tá ligado conosco aí? Ouvindo aqui a programação do Bandias em Sintonia nesta manhã, é ouvindo, trabalhando e ouvindo aqui a sintonia, que beleza, né? É, não é só nós que trabalhamos aqui na sintonia. Ô seu Arnalai, hoje tem Grêmio e Flamengo, seu Arnalai, então já compra aquele suco de maracujá aí, porque vai dar ruim, hein? Pra alguém vai dar ruim hoje. Um abraço aí pro seu Arnalai. Domingo passado, estava apresentando Bandias em Sintonia com o Adriano Coelho ali na festa da Matriz, seu Arnalai tava lá, cara, comprando aquele bolo, aquela cuca, é grande seu Arnolai, tá ligadinho conosco aqui, ouvindo o Bandias em Sintonia. Também a Franciele da Silva, lá de Barro Branco, tá oferecendo aí pra todas as mamães, pra sua mãe, dona Vilma Cebol.

Silva, pela passagem do Dia das Mães. O Edemir Lutemberg está oferecendo para a esposa Silene, pela passagem do Dia das Mães, e também para sua mãe, dona Iraci. Grande abraço, Edemir Lutemberg. É outro que já estocou suco de maracujá, porque hoje vai dar ruim para alguém lá em Porto Alegre. Ainda também atendendo aqui é a participação da Vilma da Silva Farias, lá de Chapadão do Lajado, tá ligado conosco e tá mandando um alô para todas as mamães de Chapadão do Lajado pela passagem do seu dia hoje. Ainda também agradecendo a audiência aqui e mandando um abraço pra galera, o Rosevaldo lá de Floripa, tá ligadinho conosco e mandando uma música para todas as mães do Brasil Zilzil aí e também para a sua mamãe. Bora lá em Mulungu Vidal Ramos. Abraço pra galera de Mulungu Vidal Ramos, cidade da Doce Festa. Ainda também a Vanessa, tá ligada conosco aí, um grande abraço, desejando aí um ótimo Dia das Mães pra toda a galera. Que beleza, hein? Todas as mamães. E falando em Vanessa, um abraço pra nossa amiga Vanessa, Vanessa Sebot, tá? Parabéns pela passagem do Dia das Mães, Vanessa Montebeller, as mães aqui da Sintonia, nossos parabéns aí pelo seu dia hoje no calendário. Dona Zoraide Xavier de Lima, tá ligada conosco também, mandando aí, desejando feliz Dia das Mães para todas as mamães, para as filhas que são mamãe, para as irmãs e também para as sobrinhas, toda a família. Alô, dona Zoraide Xavier de Lima, grande abraço para a senhora e gratidão. Ainda também, mandando um abraço aqui, antes de nós tocarmos uma moda, do El Bigodon, o Mário da Rosa, tá mandando para todas as mamães de Campestre pela passagem do Dia das Mães hoje. E ainda também, a Marileia Creuche, lá de Demoras, Alfredo Wagner, ela não demorou, já mandou mensagem aqui para nós, para atendermos nesta manhã de domingão, galera curtindo Bandinhas em Sintonia, 8:46, chegando para cantar Os Mutanari, 9 graus, manhã ensolarada de domingão, que dia lindo para agraciar, parabenizar, abraçar, beijar, curtir sua mamãe no seu dia, no calendário hoje, 10 de maio, mas todos os dias é o dia da

0: São 8:52. 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
0: Um bom dia para você, faltando 7 minutos para as 9 horas da manhã. Ô Vanessa Cebot, eu sabia que era você, é? Então um abraço aí pro o Rubinho, o esposo da Vanessa, palmeirense, segue o líder, e a Vanessa é corintiana, ou seja, o Rubinho dorme com o inimigo, então. Alô, Rubinho! Rubinho, agora eu não vou esquecer o nome dele, porque o meu cunhado também é Rubinho, mas o Rubinho da Vanessa é Rubinho no nome, o meu cunhado Rubinho é Rubão. Grande Rubinho! Rubinho é gremista, o meu cunhado, o esposo da Vanessa é palmeirense, segue o líder, tipo o Diogo da Marcela, né? Temos na cola do líder aí. Vanessa, parabéns aí pelo seu dia aí, abraçando a Vanessa, que nossa companheira do RH, ela e a Elísia, as mamães aí, a todas as mamães aqui da sintonia, é, nossos parabéns pelo seu dia. Grande Adelaine Kerschbal, boa recuperação, Adelaine Kerschbal. E ainda também a todas as mamães pela passagem do seu dia hoje no calendário, hoje é o dia das mães, né? Ainda também mandando um abraço aqui, deixa eu ver aqui quem tá ligado conosco, o Anésio Ernestino de Souza. Alô, Ernestino de Souza ali do bairro Nossa Senhora de Fátima, tá oferecendo aí para todas as mamães aí, para a esposa Agerli, pela passagem do Dia das Mães. Grande amigão aí, o Ernestino de Souza. O Jonildo de Oliveira Pete tá mandando para todas as mamães da família Oliveira e também para Tita, sua cara metade. Quero mandar um abraço e agradecer a recepção, a festa ontem. O Dodi e a Maria batizaram a Larinha, é. E a galera se reuniu ontem, fez uma festança lá com a

Informação do Gleicio e a Johnny também, essa dupla é importante. O Gleicio disse que o Grêmio ia ganhar de 4-0 do Flamengo. Tá bom, Gleicio, sonhar não paga imposto, por enquanto, não te ponga muito, hein? Faltando 5 minutos para as 9 horas da manhã, e quero então agradecer a recepção aí ontem tinha a festa para ir no sítio do meu amigo Xaxá, não tive condições de ir porque já tinha compromisso. Aniversário do nosso companheiro de trabalho, o gaiteiro, o Kaique Vieira, tava de aniversário ontem, fez festa pra galera aí. Foi a Creide, o Paulinho, o Jean Carlos Souza, a Berta e o André, rapaziada que foi lá, e mais os parça do nosso amigo gaiteiro que tava de aniversário ontem, completou 20 anos. Não pude ir lá na festa dele também. Coisa de louco. Mas tudo certo, ô gaiteiro. Sabe que tu não é sutiã, mas é meu amigo do peito, né, ó? Mandando um abraço então aí pra toda a galera que tá ligada conosco aqui. Daqui a pouco temos bandinhas aí, sintonia direto lá da Bela Vista, que lá, como eu falei anteriormente, já desde as 2 horas da manhã já deve ter sol lá, porque é outro patamar, né, ó. E o Diogo da Marcel daqui a pouco já estará comunicando, parte técnica do Jean Carlos Souza, e distribuindo aqueles balões da sintonia, a Creide Rolling. E lá em Alto Limeira, o nosso magnata de Alfredo, o Jonas Alves, ao lado do Ricardo Plotker. Bom dia, em sintonia nesse dia das babães. Feliz dia das mães a todas aí. A Alice Montebello Hermai, ela tá mandando e desejando um feliz dia das mães a todas as mamães, principalmente a mãe dela, a dona Almira Rodrigues, de Garrafão em Buia, e também para a sogra, dona Tereza. E também mandando aí para todos que estão ouvindo a sintonia. Ainda também um bom dia aí pro o Rosevaldo Schlichting, lá de Floripa. Tá mandando uma música aí pra sua mamãe, a dona Cecília. Ela, e pra irmã a Eliane e a Gisele, pro irmão também, o João Paulo. Para toda a família que moram lá em Mulungu, Vidal Ramos. Grande abraço a galera aí ligada conosco aí, também sempre ouvindo a programação da sintonia, nós ficamos lisonjeados. São 8:57, chegando música aqui, Os Atuais no Bandias em sintonia. Bom dia para você, um ótimo domingo, feliz dia das mães. 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

São 9:04. Bom dia para você, um ótimo domingo, 10 graus a temperatura, manhã ensolarada do dia 10, dia das babães. Mandando um abraço aqui, agradecendo a audiência, dona Ivani Mária Creuchi, lá de Leoberto Leal, tá mandando aí, desejando um feliz dia das mães aí para a sua sogra, dona Rainilda. Tá ligada conosco aqui também, gratidão pela audiência. Ainda também a Marlene do assentamento tá mandando para todas as mamães do mundo e para a torcida do Flamengo.

Ainda também a dona Sirlene Câmeras, lá de Lajado, Águas Negras, Ituporanga, mandando para sua mãe, a dona Alci Paul Câmeras, lá de Garrafão em Buia, é ouvinte fiel da sintonia. É verdade, é um grande abraço aí. Para a Sirlene e o Adenir e também para a dona Alci Paul Câmeras, que é nossa ouvinte assídua. Ainda também mandando um bom dia, desejando feliz dia das mamães para todas as mães lá de Petrolândia e para a galera lá de Rio do Jango, o seu Pedro Paulo da Silva, tá ligado conosco. O Romildo Eger também desejando aí.

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2: Às 9h10, no Plantão Sintonia desta manhã, nossa plantonista, a Berta Tisey, tá chegando com informações aí, Bertinha, minha querida, até, tá chegando com informações aqui no Plantão da Sintonia nesta manhã de domingão, dia das mamães. Ô Berta, bom dia para você e... O que aconteceu? Algo tranquilo? O movimento, o seu plantão aí, ô minha jovem?
3: Ótimo dia para você, para os nossos ouvintes, especial para as mamães que estão ouvindo a sintonia nesse momento. A gente chega com as atualizações aí dos setores de segurança pública. Pois bem, a gente teve apenas um destaque que, na verdade, a gente trouxe ontem no final do dia, mas agora eu vou trazer com mais detalhes aí, com as informações oficiais sobre uma mulher que ficou ferida em um acidente na SC-350 em Aurora. Isso aconteceu pouco antes das 5 horas da tarde de ontem. Dois carros, né, acabaram colidindo ali nas proximidades da Madeste, na Santa Teresa. Uma mulher de 21 anos ficou ferida e a ocorrência foi atendida pelo Corpo de Bombeiros. Segundo os bombeiros, o acidente envolveu um Onix prata, uma carreta de transporte e um T-Cross cinza. A condutora do Onix seguia no sentido de Ituporanga quando teria perdido o controle do veículo.

0: veículo colidido contra a carreta e em seguida atingido de cross. A mulher de 21 anos, que conduzia o Onix, estava sozinha no veículo. E ela foi encontrada, né, na posição da condutora, consciente e orientada, mas relatava ter dor abdominal. A guarnição fez a extração da vítima, encaminhou ela para o Bom Jesus, aqui em Ituporanga, para avaliação. Já no T-Cross, tinha uma mulher e um homem, ambos de 40 anos. De acordo com o Corpo de Bombeiros, os dois não sofreram ferimentos. Depois da avaliação no local, os ocupantes permanecerão na cena do acidente para os procedimentos cabíveis. E depois da limpeza da pista, a Polícia Militar ficou responsável pela cena e pelos demais procedimentos aí também do acidente. Olha, a gente recebeu informações de uma possível movimentação ontem aqui nas proximidades do bairro Vila Nova, mais aqui pro Lagoa Vermelha, perto da sede campestre da CDL. Mas a gente até questionou, né, a Polícia Militar sobre se essa movimentação teria ocorrido e tudo mais. Eles até estiveram no local, mas falaram que não foi constatado absolutamente nada aqui, né? Então não tivemos ocorrência de destaque referente a isso, tá certo? Por enquanto, tudo tranquilo. Tem outros destaques lá no nosso site, inclusive uma reportagem. Uma reportagem especial aí de Dia das Mães, né? 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Manda um WhatsApp pra cá, 91920947, e clica no link pra entrar na nossa comunidade do WhatsApp, que é onde você recebe as notícias em primeira mão, em tempo real e sempre atualizadas. Tá certo? Feliz Dia das Mães pra todos. A gente se encontra a qualquer momento aqui na programação.
1: Valeu, minha nobre companheira plantonista, nossa médica do dia, grande Berta Tizei. Então a galera falou, mas nada de verídico ocorreu, então. Porque falar até papagaio fala, né? Então, 9:14, 10 graus a temperatura, bandidos em sintonia, daqui a pouco estaremos, quer dizer, o nosso time já está na Bela Vista, Diogo W. Marcel, Jean Carlos Souza e também a Cleide Holling. Lá em Alto Limeira, em Vernadinha, está o magnata de Bom Retiro, o Jonas Alves, ao lado do seu Acecla, grande Ricardo Plotecker. Daqui a pouco eles estarão com o nosso bandidos em sintonia nesse dia das babães. Muitas mensagens mandadas para as mamães aí. Alô, meu amigo Vanderlei Santana, nome de cantor, o popular cabelo, o nosso cabelo aqui de Ituporanga, tem o cabelo de chapadão, então é esse. Ô cabelo, já comprou aqueles 14 litros de suco de maracujá pra hoje, garotinho? 19:30. Grande abraço aí, meu amigo cabelo, tá ligado conosco, Vanderlei Santana. Sempre ligado, antenado e plugado conosco aqui. Deixa eu mandar um abraço pro Edilson, o Diogo da Marcel. O Edilson, no grupo Bons de Bola, ele só defendeu você, Josué e eu,

e também o Emanuel Mai. Galera, tá ligada conosco também aqui no Bandias em Sintonia. Grande abraço. Ainda mandando um abraço aqui pra galera que tá ouvindo o Bandias em Sintonia 9:15. Música! Flor da Serra com San Marino. Bom dia pra você. Feliz Dia das Mães. Dia lindo! Um dia bom hoje com sol.

São 9h18, 10 graus a temperatura. Bom dia pra você, ligado conosco aqui no Bom Dia Sem Sintonia. Daqui a pouco já estaremos lá da Bela Vista com Diogo W. Marcel, Jean Carlos Souza e também a Cleide Holling. É, a galera já está lá, Dioguito. E ainda também atendendo aqui, mandando um abraço pro André Lorenzi, lá de Floripa. Ele tá desejando feliz dia das mães aí pra sua mamãe, a Cida, e convidando todos aí pra a festa lá em Alto Invernadinho, Alfredo Wagner. É, o magnata de Alfredo já está lá. Jonas Alves, daqui a pouco ele chegará aqui na sintonia. Ele não, a voz dele chegará aqui na sintonia, que ele está lá, é na terra do André Lorenzi, lá de Floripa. Tá mandando um abraço pra galera lá de Invernadinho, Alto Invernadinho, Alfredo Wagner, onde a sintonia estará daqui a pouquinho também com o som direto lá da festa. O meu amigo Marcos Madalena tá ligado conosco também aqui, mandando um abraço aí pro pessoal do Mercado Santo Antônio, ligadinho na sintonia. É o seu Antônio Madalena. Alô, seu Antônio! Grande abraço aí, gratidão pela audiência. Ô Marcos! Marcos Madalena, grande Marcos. Pedala uma barbaridade. Pedala Robinho! É, mandando um abraço aí pra galera que tá ligada conosco aqui na programação da sintonia. É lá de Campestre, Vidal Ramos, a galera ligada conosco aí, o José Mauri Rodi. Alô, José Mauri, tá ligado aqui na sintonia 94.7 nesta manhã de domingão, manhã ensolarada do Dia das Mães, dia 10 de maio. 9h20.

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1: 9:24, é nossa seleção que tá embaçada, a vida da nossa seleção. Quem sabe, né? Quem sabe aí, não dá certo. Quem sabe, né? Sorte tem quem acredita nela, né? Vamos acreditar, então. Um abraço aí, parabenizando o nosso amigo Jonas Pickler, é da Lojas Conforto, ele tá mandando para todas as mamães, especial para sua mãe, dona Albertina Mafra Pickler, também é dedicando aí para os filhos e também para Franciele, pela passagem do Dia das Mães, hoje, dia 10. Alô, Jonas, grande abraço, gratidão pela audiência aqui na 94.7, a sintonia às 9:25. Daqui a pouco, então, mais música e já começa o nosso Bandinhas em Sintonia, direto lá da Bela Vista, com Diogo W. Maciel, Giancarlo Souza e também a nossa amiga Cleide Holling, para a festança do Dia das Mães lá na Bela Vista, que já deve ter sol desde

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1: São 9:29. Bandinhas em sintonia, o Jonas Alves já ligou pra nós aqui também, dizendo que ele já tá chegando lá na Invernadinha, que é terra natal dele, diz que ele começou tua vida de artista dele, tudo começou lá. E Diogo Tamacel também já está lá na Bela Vista, lá o sol já vem 2 horas da manhã, mais ou menos, que lá é outro patamar, né? E o Diogão tá lá ao lado do Giancarlo Souza e a Cleide Holling. E aqui o sol também já veio um bocadinho mais cedo hoje, veio antes do meio-dia, isso é importante. Diogo W. Maciel, meu queridão, bom trabalho para vocês aí na Bela Vista, um nome bem propício para esta manhã do Dia das Babãs. Um abraço aí pra dona Geni e também pra Mari, a esposa do Dioguito. Diogo, bom trabalho para nós, meu queridão.
2: Bom dia, meu querido, bom dia para você, bom dia para toda a nossa audiência aí, neste domingão, dia bonito demais, hein? Se aí no centro de Ituporanga o sol tá brilhando, imagina aqui na Bela Vista, como você disse, né? Sol brilhando aí desde a meia-noite na Bela Vista aqui já. Manhã bonita demais. Tem um ventinho, tá um pouquinho friozinho, tradicional, já que é uma área mais alta também, né? Aí da nossa região. Mas tá bem gostoso, tá bem agradável. Que vem curtir a festa aqui da Capela Nossa Senhora do Bom Parto, aqui na Bela Vista, em Ituporanga, aí neste domingão, pra você fazer a festa com a gente. Galera da banda Estação New já tá aqui montando a estrutura também, vai ter tarde dançante por aqui, pessoal que já tá toda na churrasqueira aqui também, né? Com as caras.

0: carnes espetadas ali, já colocando, né, para aquele churrascão caprichado do almoço das mamães. A mulherada aqui na cozinha toda também acelerando e acelerando muito ali para preparar esse almoço todo especial deste domingão. Então, Nero, domingão vai ser por aqui com o nosso Bandinhas em sintonia direto da Capela Nossa Senhora do Bom Parto, aqui na Bela Vista, em Ituporanga, na grande festa, hein, deste domingão, convidando a todos de toda a nossa região para Vista, para fazer a festa com a gente, para almoçar aqui na Bela Vista hoje, né? Nada de deixar a mamãe em casa e fazer almoço. Vem para Bela Vista, vem se divertir, vem curtir com a gente neste domingo, todo especial por aqui. Gianzinho tava aqui na parte técnica com a gente. Parabéns para nossa mamãe, a Cleide Rolling também, né, que vai trazer os nossos balões personalizados para toda a gurizada também, né, para as famílias que vêm para a festa aqui da Bela Vista. Ô, Carlinho, vem cá. Ô, Prozé, dá um bom dia pro povo aí. Vereador Luiz Carlos Laurindo. Carlinho tá aqui com a gente, chegou cedo já para a festança também. Tá meio friozinho, mas o sol já tá brilhando faz tempo aqui, vai dar aquela esquentada também. E um dia todo especial para curtir a nossa festa da Bela Vista, amigo. Bom dia.
1: Bom dia, ouvintes da Rádio Poranga. Bom dia a todas as mães que estão ouvindo. Parabéns e um feliz Dia das Mães para todas as mães. E aqui, com certeza, é tradicional a nossa festa do Dia das Mães. E eu quero convidar todos os maridos, os filhos, que tragam suas mães, tragam suas esposas e venham para cá participar da nossa festa. Nós temos tradição aqui do melhor almoço da região. Vai dar um dia bonito, frio, com certeza, mas vai dar um dia bonito. E a gente espera que todos venham participar aqui da nossa festa, porque é muito importante também para nossa comunidade. E nós estamos aqui de braços abertos para receber toda a população do Poranga.
0: É melhor frio e tempo bom do que daqui a pouco frio e chuva, né? Aí é mais difícil de sair de casa.
1: Com certeza. Ontem nós tivemos chuva e frio, mas hoje Nossa Senhora do Bom Parto dá uma pedida aí ao Criador para que abençoe o nosso tempo. Nós vamos ter um dia bonito, com certeza.
0: Cara, então tá fazendo parte da organização da festa ou vem só para festejar?
1: Não, eu faço parte do CPC, mas eu sou responsável pela parte de liturgia, então hoje eu me dispenso um pouquinho de manhã aqui para ajudar na igreja e depois eu volto aqui, vou estar aqui na frente vendendo rifa da nossa comunidade. E não esqueçam que o premiado ainda não foi vendido, né? Não foi vendido, então tá aqui ainda. São R$7.500 em dinheiro vivo para quem ganhar, né? Leva dinheiro vivo para casa e mais 14 prêmios bons junto na rifa. Então tem prêmio pra muita gente aí nessa rifa.
0: Então eu já sei que quando terminar a celebração eu vou te procurar, porque esse 7.500 vai lá pra Petrolândia hoje.
1: Com certeza, eu vou estar aqui na porta vendendo e todo mundo será bem-vindo e sorte tem aquele que acredita nela e compra, né?
0: Você, inclusive, estava conversando com o Frei aqui, já que falou que é dessa parte litúrgica, organizando tudo, vai ter celebração daqui a pouco aqui na Bela Vista?
1: Com certeza, às 10h30 nós temos Santa Missa, né? E como é tradição, a gente faz uma missa muito bonita também aqui na comunidade, com a participação de muita gente. A gente espera também que o povo venha para participar da missa e fique para o almoço também, né?
0: Já teve programação durante a semana aí, antes do final de semana, inclusive aqui com procissão nas chifas, aqui com celebração aqui na igreja também.
1: Isso também é tradição na Bela Vista, a gente sempre faz a procissão, né? Nós tivemos aí um dia meio frio já, né? Com ameaças de chuva, então houve uma pequena participação, mas tradicionalmente a gente sempre faz e vai continuar fazendo por... Isso é bonito, é uma coisa que chama atenção e que mexe com o povo. E a gente com certeza vai continuar fazendo e esperamos que nos próximos anos a gente vai aumentando o público nisso aí.
0: Agora, Carlinho, eu até quando eu entrei no salão me surpreendeu, porque já faz alguns anos que eu não venho até Bela Vista, especialmente participar da festa aqui. E você que, assim como o Diogo, daqui a pouco faz esse tempinho que não vem aqui, vai se surpreender. Praticamente um salão novo que tem aqui na Bela Vista.
1: Com certeza. E eu parabenizo os

0: aí, né? E sempre envolvido, graças a Deus, sempre envolvido a comunidade. E estamos aí sempre para fazer o melhor. E eu quero parabenizar aí o CPC e os festeiros também, que junto fazem esse trabalho bonito.
1: Um salão muito bonito, mais aconchegante ainda. Então, para você que já faz um tempinho que não veio para Bela Vista, né? Não viu ainda essa nova estrutura, vai se surpreender com toda certeza. Para fechar aqui, programação, hoje tem celebração, tem almoço, tem inclusive tarde dançante de graça para quem chegar até as 4 da tarde.
0: Com certeza, nós temos a Santa Missa às 10h30, depois o almoço, depois temos o leilão, aí tem alguns animais aí no leilão, e depois o soirée dançante com entrada franca aí pro pessoal que vem, venha dançar, venha cantar e venha tomar um chope com nós aqui na Bela Vista.
1: Hoje a parte legislativa de vereador fica um pouquinho de lado, hoje é a dedicação aqui à comunidade.

0: Com certeza. Hoje é comunidade. Política é outro dia. Hoje é ajudar a trabalhar para a comunidade.
1: Tá aí, Luiz Carlos Laurindo Calim, vereador em Ituporanga e também membro do CPC aqui da Capela Nossa Senhora do Bom Parto, da Bela Vista em Ituporanga, fazendo esse convite especial para você vir participar com a gente neste domingão por aqui da grande festa da comunidade. Meu querido Eronildo de Oliveira, a Cleide já está distribuindo os nossos balões aqui da sintonia e daqui a pouco a gente volta, viu? Da Bela Vista em Ituporanga.
2: Valeu, Diogo W. Marcel, Jean Carlos Souza e também a nossa queridérrima mamãe do Tiagão, a Cleide Rolling. Para todas as mamães, aí nossos parabéns pelo seu dia no calendário. O segundo domingo de maio, o dia das babães. É hoje então o dia das mamães. Chegando para cantar agora aqui, dizendo que a festa vai rolar e vai rolar mesmo. Bom dia para você, 9:35.

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2: Flamengo!
1: Deixa eu ver. Amor, o Flamengo nem tá jogando e quem fez o gol foi o Paysandu.
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2: Ai, essa é a Stephanie, cedo Stephanie. 9:40

Daqui a pouco o nosso companheiro natural lá de Alta Invernadinha, o Jonas Alves, estará chegando com o Bom Dia em Sintonia também, mandando um abraço para dona Eva lá de Palhoça, que tá mandando para a galera, para a filha Patrícia Ribeiro e para todas as mães lá que estão na festa de Alta Invernadinha hoje. Pessoal ligado conosco aí, grande abraço então na terra do Jonas Alves. Daqui a pouco ele chega com Bom Dia em Sintonia lá de Alta Invernadinha. Mandando um abraço aqui, agradecendo a audiência, você ligado conosco aqui nesta manhã. 10 graus, 12 graus agora a temperatura, tá subindo lenta e gradualmente. A dona Maria tá ligada aqui na sintonia, grande abraço aí, gratidão pela audiência. E também a Patrícia Franzen, de Indaiá, Petrolândia, tá ligadinha conosco, tá oferecendo música aí para todas as mamães, para passagem do Dia das Mamães, principalmente para sua mãe, a dona Nadir Creuche Franzen, pela passagem do Dia das Babães. Ainda também mandando um abraço aí para todas as mamães, ligadinho conosco aqui na programação, meu amigo Sálvio Tol e também a sua esposa, minha, lá na Barragem Sul. Alô, Sálvio, ligadinho conosco aqui, mandando para todas as mamães pela passagem do Dia das Mães hoje. São 9:41, São Francisco cantando aqui na sintonia. São Marino, né? São Francisco, é

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1: São 9h44 nesta manhã de domingão. É, eu falei que ele ia chegar e ele está chegando direto lá da festa de Invernadinha, Alto Rio, Alto Limeira. Alô, meu nobre companheiro, grande Jonas Alves. Bom dia pra você, meu jovem. Bom trabalho pra nós aí, meu queridão.
2: Legal, Herô. Bom dia pra você. Bom dia pros ouvintes do nosso Bandinhas em Sintonia. Hoje, Dia das Mães. Parabéns a todas as mamães ouvindo a sintonia neste momento. Já falamos direto aqui da comunidade Alto Limeira em Alfredo Wagner. Hoje, dia de festa aqui na comunidade. Então, dia de você que tá ouvindo a rádio neste momento. Dá uma folguinha pra mamãe? É, hoje dá uma folguinha pra ela. Traz aqui pra almoçar com a gente, comer aquele churrasco delicioso aqui em Alto Limeira, Invernadinha, Alfredo Wagner, aonde, claro, tem um carinho especial também, porque é minha terra natal, onde eu nasci, né? Onde moram meus pais atualmente também. Então, dia bacana, dia de festa, dia

0: De festa em honra a Nossa Senhora de Fátima, aqui em Alto do Minho, Invernadinha, Alfredo Wagner. Novamente, Dia das Mães, parabéns todas as mamães, em nome da minha, em nome da minha esposa também, a todas as mamães, parabéns pelo seu dia. Vem cá, Carlos Eduardo Marcos também por aqui, ele que foi um dos que ajudou a trazer a Rádio Sintonia aqui nesse dia especial, Dia das Mães, aqui em Alto Limeira, Invernadinha. Carlos, primeiramente, bom dia, obrigado por confiar também na Sintonia, ser um dos nossos patrocinadores para trazer aqui nesse dia especial, dia de festa, sol brilhando, dia muito bacana para vir almoçar aqui em Alto Limeira. Amigo, bom dia.
1: Bom dia, Jonas Alves. É uma imensa alegria poder ter um apoio grande com essa rádio, poder trazer aqui para nossa comunidade. E convidar todas as mães, vim participar. Ninguém vai querer botar, né, uma mãe na frente do fogão.
0: Hoje não, dá uma folguinha hoje, né?
1: Hoje tem que ser folga das mães. Vem pra cá, vem pro Alto Limeira. Todos os caminhos traz pra cá. Vem por Pinguirito, Barbacoa, sai tudo aqui.
0: A estrada tá boa, pode vir sem medo,
1: a
0: né?
1: A estrada tá boa, tá enxuta.
0: Tem uma estrutura grande aqui para receber também. O salão em si já tem uma baita estrutura, mas hoje tem uma tenda também aqui bem grande. Então pode vir sem medo, né, Carlos?
1: Sim, pode vir sem medo. Estamos tudo bem preparado, tudo bem organizado. Foi tudo feito com bastante carinho.
0: Com certeza.
1: E estamos só esperando vocês chegar aqui.
0: Hoje também aquele churrasco que já é bem conhecido também aqui, bem famoso. Aquele almoço delicioso. E à tarde também, tarde dançante com o pessoal do Grupo Gurizada. Para animar ainda mais o dia de hoje, né, Carlos?
1: Sim, né? Nosso Grupo Gurizada vai estar participando aqui junto com nós aqui, alegrando mais a nossa festa. E vem aqui, né? Tem nosso churrasco aqui. Primeiramente, agradecer também o nosso mano do nosso Mercado Real.
0: Alô, mano, clientão nosso também aí.
1: De Alfredo Wagner, que apoiou nós com a carne. Tá tudo ali na churrasqueira.
0: Então, você com a carne, hoje vai ser de primeiro, então, né?
1: Meu Deus, mano, tá ali só o filé.
0: O que que temos aqui daqui a pouquinho? Eu vou lá, mas já vamos dar água na boca, quem tá ouvindo a rádio. Vamos ter o quê? Costela, o que que mais?
1: Costela, alcatra.
0: Meu Deus.
1: Granito.
0: Tudo especial, aquele capricho que só quem conhece aqui sabe, né, Carlos?
1: Sim, só todo aquele capricho que todo mundo sabe, veio lá, tudo lá do Mercado Real, do nosso amigo mano. Tem galinha, as galinhas já estão.
0: E os bolos aqui também são conhecidos, né? Como aquele bolo de manteiga, o que que tem tudo lá? Daqui a pouco eu vou lá também, sabe, né?
1: Tem bolo de manteiga, tem enrolado de amendoim, tem enrolado de amendoim com coco, que
0: meu
1: é o misto.
0: Meu Deus do céu.
1: Pode vir. Maionese, arroz, macarrão, salada, carne
0: aquele
1: bonita,
0: almoço salada. Festivo mesmo, né?
1: É o almoço festivo de todas as festas, com bastante carinho.
0: Legal, obrigado, Carlos, é isso aí. Valeu. Nosso primeiro bloquinho, então, só pra gente já marcar a presença que estamos aqui em Alto Limeira, Invernadinho, no dia de hoje. Dia bacana, sol brilhando aqui na região, dia pra você, então, novamente, trazer a mamãe pra cá, aproveitar essa grande festa, comer aquele churrasco delicioso, aqueles doces que só quem conhece a festa aqui do Alto Limeira sabe de quão bom é esses quitutes que fazem aqui na comunidade. Herô, daqui um pouquinho voltamos, então, com mais informações, com mais entrevistas desta grande festa aqui em Alto Limeira, Invernadinha. Vem com tudo, vem com a sintonia.
2: Valeu, meu nobre companheiro, grande magnata lá de Alfredo Wagner para o mundo, ele, Jonas Alves, chegando. E daqui a pouco, depois da banda Céu e Cantos cantar, Diogo W. Maciel voltará, até para rimar, aqui nesta manhã.
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1: São 9h53 nesta manhã de domingão, dia das mães, dia 10 de maio. E a sintonia está duplamente. Estamos lá na Bela Vista, onde vai retornar e voltar a falar. Espero que o Diogo já tenha tomado cafezinho lá, que a rapaziada, eu sei que também capricha no café aí pra galera. Semana passada eu estive na festa da Matriz, ao lado do Adriano Coelho, e nós degustamos aquele toicinho do céu, aquele bolo. Rapaz, quando eu louquei o Diogo e também a nosso companheiro, o Jean Carlos Souza e a Cleide Rolig, estão lá na Bela Vista. Ô, Diogão, a galera aí, já ouvimos que a missa vai ser celebrada às 10h30, depois teremos almoço e bingos e coisa, e tomara que tu ganhe esses 7 contos aí, garotinho. 7 contos ajuda uma barbaridade, ele quase na metade do mês, Diogo W. Maciel. Dioguito já vai chegar. Daqui a pouquinho o Dioguito retorna.
2: Tem que comprar também, né?
1: Ele tem que comprar.
2: Então, se eu não comprar também não vai ter como ganhar, né? Então vamos aguardar daqui a pouco quando o pessoal começar a vender aí pra gente colaborar também. Pessoal da churrasqueira aqui já deu um talento na churrasqueira, já não tem mais fumaça aqui. Pra quem tá aí acordando agora, né? Aqui da região da Bela Vista, já saiu um povo aqui com bastante bolo, com bastante pão pra garantir, acho que pãozinho pro ano inteiro. Vamos invadir a parte da padaria. E não tem pra onde ela correr, porque só tem ela aqui pra conversar com a gente, atendendo agora. Bom dia.
3: Bom dia.
2: Seu nome é?
3: Gisele.
2: Gisele, essas delícias preparadas pela padaria temos ainda pra todo esse domingão? Tá terminando? Como é que tá?
3: Pra todo domingão, tá todo vapor na cozinha, estão preparando tudo pra não faltar.
2: Ah, então ainda, mas não, produto de padaria já acabou.
3: Tá saindo do forno ainda.
2: Quentinho e fresquinho?
3: Quentinho e fresquinho.
2: Olha só que coisa boa. E assim, vem almoçar no domingão na festa, aquela costela, aquele churrasco, depois daquele bolzinho, aquele bolinho depois do almoço, assim é bom demais, né?
3: É ótimo, né? Um bolo com carne, né? Quem que não gosta?
2: Até esse pãozinho gostoso. Eu vi que saiu aqui, um moço aqui com umas duas caixas mais ou menos de pão. Deve ter levado pão para o ano inteiro, eu acho.
3: Ele comprou 20 pães.
2: 20 pães?
3: 20 pães.
2: Olha só, e tem, né, estoque aqui, o quanto você quiser, se terminar aqui, tá na produção.
3: Tá na produção. A produção vai, a

0: até a festa acabar.
1: Eu vi ali que tem um cartaz ali, União Aspirais, ainda tem?
0: Esse acabou.
1: A famosa, conhecida Espicula de Rodinha. Mas o que que a gente tem então ainda na produção de padaria aqui da Bela Vista?
0: Tem o rucombole, o bolo de aipim, o bolo de manteiga, tá saindo cuca fresquinha agora, tem pão e... Agora partindo pra salada, né? Pra maionese.
1: Já pensando no almoço.
0: Já pensando no almoço.
1: Para Gisele, vocês estão desde quando trabalhando nessa produção toda de padaria aqui da festa?
0: Nós chegamos aqui quarta-feira.
1: Oxe!
0: Quarta-feira e estamos até hoje.
1: Faz parte aí de CPC, festeira ou tá ajudando?
0: Eu tô ajudando hoje.
1: Tá ajudando?
0: Próxima festa, festeira.
1: Ah, então você já, eu não sei se faz ainda de dar aquela florzinha pra dizer que vai ser a próxima festeira, então?
0: Isso.
1: Que bacana demais. Parabéns aí por ajudar então e aceitar esse desafio de fazer parte da próxima festa, do próximo ano. E um salão grande, bonito aqui. São Pedro tá ajudando hoje também a Nossa Senhora do Bom Parto. Aí vai ser um domingão todo especial.
0: Hoje, né? Ontem aquela chuva, hoje sol bonito aqui em cima, né? E a gente convida, né? Todos para suas mães, deixar ela de folga hoje, né? Que aqui tá preparado tudo com muito carinho. E o espaço é grande e amplo, né? Foi mudado muita coisa aqui nesse salão para receber todos com muito carinho.
1: Pois é, até falava que já faz algum tempo que eu não vinha aqui para Bela Vista e não vinha especialmente aqui no salão. Por exemplo, onde a gente tá nesse espaço aqui agora, que é a venda de padaria, eu lembro que aqui tinha, né, era uma descida e tinha a parte da churrasqueira aqui atrás. A churrasqueira virou a cozinha aqui, muito bem toda equipada. Tá diferente o salão, né?
0: Muito diferente, né? Quem não viu antes, não vai conhecer mais depois, né? Ficou muito bonito o salão agora.
1: Estrutura nova, cobertura nova também.
0: Tudo novo, tudo pra receber o povo bem, né?
1: Mora aqui na Bela Vista mesmo, Gisele?
0: Na Bela Vista mesmo.
1: Maridão tá ajudando aí também ou tá sozinho?
0: Ajudando, maridão, filho.
1: Ah,
0: nora,
1: tá a família toda?
0: Família toda.
1: Ei, que bacana demais, hein? Então, literalmente, a festa em família aqui.
0: Festa em família. Porque a mãe não pode estar com eles vêm até a mãe junto ajudar, né?
1: Ah, então, parabéns pra você também pelo Dia das Mães.
0: Muito obrigado.
1: Reforça o convite, quem tá em casa hoje, nada de colocar mamãe na cozinha, vem pra Bela Vista, né?
0: Não, hoje nada de mamãe na cozinha, hoje é aqui na festa, a mãe chega, senta, filho e maridão vão servir ela, hoje que é o dia muito especial, né? O Dia das Mães pra mim é o dia mais especial do ano.
1: É quase mais do que o Natal, né?
0: Mais que o Natal.
1: Tanto que se fala que comercialmente, né, se vende até muito mais no Dia das Mães do que no Natal, dependendo de alguns segmentos, alguns setores. Meu querido Heronil de Oliveira, vou deixar a Gisele continuar trabalhando aqui, fazendo atendimento. Para quem tá aqui, né, na região da Bela Vista, quer garantir aquele cafezão gostoso ainda nessa manhã? Ou vai vir pro almoço, vai vir pra tarde dançante, quer aproveitar e levar os produtos de padaria também aqui da Festa da Capela Nossa Senhora do Bom Parto de Bela Vista em Ituporanga, neste domingão. Bom dia.
2: Bom dia.
1: Seu nome?
2: É Jennifer.
1: Jennifer, já tá preparando tudo pro almoço também?
2: Já tá tudo quase pronto.
1: Pra quem tá em casa e ouvindo a programação da sintonia, foi dormir um pouquinho mais tarde, acordou um pouquinho mais tarde hoje, nada de colocar a mamãe no fogão hoje?
2: Não, hoje não, né? Vim pra festa hoje.
1: Bora almoçar na Bela Vista?
2: Bora.
1: Como é que tá essa cozinha aí? Muita gente trabalhando?
2: Bastante, tá todo vapor.
1: Pra quem tá em casa então, vem almoçar na Bela Vista hoje?
2: Vem, tá tudo muito bom.
1: Show de bola, vou deixar ela continuar trabalhando a Jennifer. Deixa eu só dar uma espiadinha aqui, meu querido Heronildo de Oliveira. Tem bastante gente trabalhando aqui nessa cozinha, viu? Daqui a pouco a gente vem pra cozinha pra conversar com as mulheres, preparando esse almoço todo especial. As delícias, as gostosuras, vai ter galinha assada também, que eu tô vendo aqui. Daqui a pouco a gente vem contar tudo direto da Bela Vista, meu querido Heronildo de Oliveira.
3: Até já então, Diogo W. Marcel e também o Jean Carlos Souza e a Cleide Rodrigues que estão nesta manhã linda, maravilhosa, Dia das Mães aí. A todas as mamães, nossos parabéns. No calendário, hoje é o dia, mas todos os dias é o dia da mamãe. Mamãe! Chegando para cantar agora para homenagear todas as mamães. É mãe, é mãe. Participação do Rainha Musical e o Cosmo Express canta para homenagear as mamães.

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2: 10:03. 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
2: São 10:05. Ele está voltando lá de Alfredo Wagner, Alto Limeira, com o nosso companheiro. Ele está em casa porque ele nasceu lá em Alto Limeira, grande Jonas Alves.

0: retornando, voltando aí, meu jovem.
1: É isso aí, Herô. Voltamos então direto aqui de Alto Limeira, Invernadinha, por aqui. Festa em honra a Nossa Senhora de Fátima, hoje dia das mães também, então dia especial para vir com a mamãe aqui em Alto Limeira, Invernadinha, almoçar, comer aquele churrasco à tarde, aquela tarde dançante com o pessoal do grupo Gurizada também, então dia muito especial. Vem cá, deixa eu começar a entrevistar aqui os festeiros, vem cá o amigo, rapidinho, nome do amigo, bom dia.
2: Bom dia, meu nome é Ademir Van Bommel.
1: Ademir Van Bommel, lá de Queimados, né?
2: Isso aí, amigo.
1: Festeiro aqui esse ano?
2: Sim, a primeira vez aqui de festeiro.
1: E já agora, hoje vem só auxiliar também, ajudando o que é preciso, né?
2: Sim, é o direito do festeiro, né?
1: É,
2: pra ajudar a trabalhar, né?
1: Mas hoje já veio festa aqui, né?
2: Antes. Já, ano passado, sim.
1: E agora é festeiro?
2: Sim.
1: E o que que tá achando da festa, organização, o salão, tudo preparadinho para receber, né?
2: Tudo bem, muito bem organizado, muito bem preparado, né?
1: Tenda, pode vir sem medo, né?
2: Pode vir.
1: Aquele churrasco cheio, nós estamos aqui bem no ladinho da churrasqueira, que cheirinho também, né?
2: Muito bom, é uma delícia. Muito bom, bom demais. Pode vir, pessoal.
1: Então, quem tá em casa, senhor do Queimado, pessoal do Queimados aí, a gente vai estar dia 31 de maio aí na festa do Queimado também com bandinhas. Vem aqui almoçar hoje, né?
2: Sim, vamos participar, porque daí vai ter a devolução, o povo daqui vão comparecer lá também.
1: Ah, gostei então, ó, pessoal do Queimado, quer que o pessoal do Alto Limeira vá na festa e vem aqui hoje, né?
2: Sim, realmente isso aí é verdade.
1: E hoje o sol brilhando, tá bonito, dia propício pra fazer uma festa boa aqui, né?
2: Sim, é bonito demais, né? Bom demais.
1: Então, o senhor também, como é sogro do prefeito Gilmar aqui de Alfredo, né?
2: Isso.
1: Alô, prefeito Gilmar, ó, o sogro vai fazer um convite pra ti, faça o convite, ô sogrão, pro Gilmar agora vir aqui.
2: Isso aí, Gilmar. Convida a família e venha participar com nós aqui.
1: Feito o convite. Tá intimando, né? É, tá intimando. Depois eu vou na churrasqueira, vocês não vão escapar, não. Pera um pouquinho que vocês vão ver. Vou dar mais uma voltinha aqui pelo salão. Ah, antes de eu falar, Ricardinho, Plotecker também aqui com a gente hoje, os trabalhos técnicos contigo, amigo, bom dia.
3: Bom dia, tudo certo? Hoje comigo mesmo.
1: Pô, fiquei sabendo que tu veio pela estrada errada aqui hoje.
3: Isso mesmo, vim pela locação que você me mandou, né?
1: Ah, então, a culpa é minha ainda.
3: Ou sua do GPS, né?
1: Água do GPS.
3: Deixa eu falar um negócio. Ah. Eu queria mandar um alôzão pra minha mãe.
1: Ah, importante.
3: Desejar hoje um feliz dia das mães pra ela. Uhum. Pra minha irmã também, a Rafaela. Uhum. Também pra minha esposa, Kelly. Pra minha sogra, Maristela. E pra todas as mães
1: em
3: também.
1: Em nome delas todas, né?
3: E delas todas. Um feliz dia das mães pra elas.
1: Ó, falou bonito. Porque hoje ganhou moral, né?
3: Ah, com certeza. Ah.
1: Né? Vamos trabalhar, né? Gente, é festa aqui em Alto Limeira, Invernadinha. Dia das mães por aqui. Deixa eu dar uma voltinha aqui pelo salão também. Pessoal já chegando por aqui pela festa. Dia muito bacana. Sol brilhando aqui em Alto Limeira, Invernadinha. Dia muito bacana pra fazer uma grande festa por aqui também. Vem cá, nome do amigo, bom dia.
4: Aí, tudo bem?
1: Nome do amigo?
4: Evaldo Lino.
1: Veio pra festa ou veio pegar carne? Como é que tá o dia, a programação pra hoje?
4: Hoje tá boa, vamos falar desse tipo aí, né, hein?
1: É, coisa boa. Vai almoçar aqui hoje?
4: Olha, talvez sim.
1: Mas vai levar uma carninha de certeza, né?
4: Ah, tem que levar alguma coisa,
1: né?
4: Opa,
1: ainda mais dia das mães hoje, né?
4: Bolo, uma carninha, né?
1: A mamãe tá em casa, a mulher tá em casa?
4: Não, tô tudo aqui já.
1: Ah, tá uma folguinha pra elas hoje então, né?
4: Aqui. Hã? Mas temos com bastante gente lá também, né?
1: É, então hoje dia de com a família.
4: Vamos aproveitar os dois lados, né?
1: Com certeza.
4: Casa, o Alto Limeira, né?
1: É, isso aí. E o salão tá bonito, né?
4: Tá muito bonito, a igreja é muito bonita, tudo enfeitado.
1: E hoje,
4: né?
1: Dia das mães, então, especial pra vir almoçar com a mamãe, né?
4: Muito bom hoje, muito bom, verdade.
1: Deixa eu conversar aqui também com o seu Bertolino. Ah, esse aqui foi ministro aqui. Quantos anos de ministro aqui, seu Bertolino? Bom dia.
5: Bom dia. Há 40 anos, senhor.
1: 40 anos, pois é, é uma vida aqui na frente como ministro, né, seu Bertolino?
5: É, tem que fazer o quê? Tem que fazer, né?
1: Bom, mas assim, é um serviço que a gente faz também com gratidão, né?
5: Sim, com gosto e prazer, né?
1: O que a gente, eu acho que a gente se entrega, trabalha pra igreja, a gente não faz falta pra gente, né, seu Bertolino?
5: Por enquanto, é agora, pra mim não fez falta ainda.
1: Mas hoje ainda faz o terço por aqui, ou já ainda faz também? Todo domingo tá por aqui.
5: Todo dia eu tô aqui, quando tem gente, quando não tem, eu resto sozinho.
1: É, a igreja sempre vai estar aberta, né?
5: Sim, sempre tá aberta.
1: É 40 anos que a igreja é aberta, assim, é tempo, né? Seu Bertolino, faça o convite quem tá em casa e participar aqui hoje da festa.
5: Olha, eu quero todo mundo participar, a comunidade, o vizinho, ao redor, todo mundo vem visitar a festa.
1: Deixa a mamãe hoje sem fazer comida, traga pra cá, né, seu Bertolino?
5: Sim, claro, sem dúvida, né?
1: Com certeza. Abraço pro amigo aí também. É isso aí, Herô. Mais uns entrevistas aqui da festa em Alto Limeira, Invernadinha. Pessoal, parceiro por aqui, então, novamente, estamos aqui direto da minha terra natal também, então, um carinho especial por demais da conta. Herô, daqui um pouquinho voltamos direto aqui da festa em Alto Limeira, Invernadinha, aqui em Alfa.

0: Obrigado, Wagner.
1: Valeu, meu nobre companheiro grande Jonas Alves e Ricardo Plota, que era a dupla dinâmica, que está hoje lá em Alto Limeira. É, galera ligadinha conosco. Um abraço aí pro meu amigo Osli Mária, que é lá de Alfredo Wagner. As filhas, a Larissa e também a nossa amiga Mônica, estão sempre ouvindo a programação da Sintonia. Mônica, final de semana tem jogo do Moitas aí, sábado. Mandar um abraço aí também pro André Nascimento, tá ligadinho conosco e mandando para todas as mamães pela passagem do Dia das Mães, 10:10. Ainda também agradecendo a audiência aqui, desejando um bom dia pro Altair Schwambach, tá ligado conosco aqui também no Bandias em Sintonia nesta manhã de domingão. Daqui a pouco estará retornando, voltando o jogo, tá, Marcel? Também lá da Bela Vista. Já vai tomar aquele cafezão, é, Diogão, o Jean Carlos Souza aí, e também a nossa amiga a Cleide. Os filhos do Lorenzo, é o Lorenzo Emanuel Beu, estão mandando aí para a mãe Andressa Dias Beu pela, e também para os avós, a dona Olindina Beu, pela passagem dia das babães aí neste domingão, dia 10. Galera ligada conosco aqui nesta manhã de domingão. E ainda também desejando feliz dia das mães aí para a mãe, a dona Isolde Bogo. Alô, dona Isolde, o Ricardo lá de Floripa tá mandando e desejando feliz dia das mães aí para dona Isolde Bogo, nossa queridona ouvinte da sintonia. Desejando também um feliz dia das mães para a avó, a dona Isolde, e que Deus a abençoe aí. O Brian Ricardo, o Brian também tá desejando feliz dia das mães para dona Isolde, a vovó. 10:12, 12 graus a temperatura, também mandando aí uma música para o Matheus e o Estevão, que estão terminando uma estufada de fumo, enfardando fumo. Não é só eu que estou trabalhando, não é só eu, o Diogo Damasel, Jean Carlos Souza e a Cleide, e o Jonas e o Ricardinho, a galera tá trabalhando também, o Matheus e o Estevão. A galera está terminando aí, enfardando fumo. Grande abraço e homenageando aí todas as mamães, especial aí a mãe da rapaziada que tá trabalhando e ouvindo a sintonia. E vão curtir agora, aqui, a banda Passarela, 10:12.
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minutos nesta manhã de domingão, Bandias em Sintonia. É, estamos em duplicidade. Estamos lá na Bela Vista, onde Diogo W. Marcel está. Vai voltar, vai retornar a falar lá da Bela Vista para o mundo com o Bandias em Sintonia no Dia das Babães. Alô, Diogo W. Marcel. Com você, meu jovem, ainda Bela Vista para o mundo, Diogão.

0: O Diogo já estará chegando. Daqui a pouquinho o Diogo retorna lá da Bela Vista. Certo, ele tá naquela hora que ninguém gosta assim de tomar aquele cafezinho, né? Diogo W. Marcel e também o nosso companheiro. O Jean Carlos Souza que estão lá na Bela Vista, é, já falaram que tem sol aí, já tem sol bem, bem antes que aqui em Tuporanga, né? Rapaziada lá da Bela Vista para o mundo. E o Diogão já daqui a pouco ele estará voltando, retornando com o nosso Band Z em sintonia. São 10 horas e 17 minutos. Galera ligada conosco aí, acompanhando o Band Z em sintonia neste domingão, dia das mamães. A todas as mamães, os nossos parabéns pelo seu dia hoje. Alô, dona Roseli! Dona Roseli, a Fofa, a Clarice e a Glaucia, as mamães lá. Hoje é só alegria, né? Só alegria. Hoje é o dia de lavar louça, gurizada lá, seu Arno, Jefinho, e eu vou lavar louça, porque almoço não dá de eu fazer, né? Estaremos aqui até meio-dia. Ô, Dioguito, tu tá, já tomaste café aí? Ô,
1: meu Deus.
0: Fala, meu jovem.
1: Já, rapaz, na hora que o chamou, eu tava bem naquele momento, tava colocando um pedaço de bolo na boca ali, não tinha como te responder de jeito nenhum, viu? Agora, é, o Jeanzinho e a Cleide que estão ali, viu? Tomando cafezinho também. Ô, senhor, tá bom, vem cá. Agradecer aqui a comunidade, né, da Bela Vista aqui, que serviu um cafezão pra equipe da sintonia. Eu já achei um moço aqui que disse que é cheio de história da Cleide, do João Sérgio também. Queremos conversar muito com o senhor. Bom dia,
2: tudo bom? É assim, a gente vem na festa da Bela Vista todos os anos, desde já faz quase 50 anos que eu venho nisso aqui. Daí é assim, tem muita gente aqui, gente boa, tem algum que não me atrapalha um pouco.
1: Não é
2: mesmo? Não, mas a Cleide, o João Sérgio, o Calão, aquela turma ali, eles têm muitas histórias. Outro dia nós temos que sentar e conversar.
1: Era todo vizinho da barranca ali, como diz o João?
2: Isso, bem isso mesmo. Ele, o João nasceu, eu não vi ele nascer, mas eu vi ele crescer ali por lá de baixo. E o Calão era a vizinho também ali por lá de baixo, né? Eu morava por lá de cima, né? Da morada dele, tinha o asfalto passando no meio da casa, né? Daí tinha o... Opa! Tudo bom, seu Rogério? E assim, a gente viu esse povo crescer e aí eles são... Sempre foi aquela amizade grande mesmo, sabe? Desde pequeno. Então a gente agradece muito toda a população que vem da Bela Vista aqui, Ituporanga também, que vem bastante aqui favorecer nós aqui, né? Então o que tem mais é convidar o pessoal para comparecer com nós, né? E fazer. E agora a gente vai lá na igreja cantar um pouquinho, né? Na missa ali. E agradecer ao povo que vem, né, seu Rogério? Tudo bom?
1: Seu Rogério Ritman tá aqui também, tocando uma gaita ainda, vai participar da missa, da cantoria, seu Rogério? Bom dia.
3: Bom dia, bom dia. Daqui a pouquinho nós já vamos lá pegar uma gaita ali na igreja ali e tocar os cantos da igreja ali, né? E convidar todas as mães aqui para vir aqui hoje, né? Porque eu acho que essas heroínas, essas mães que estão trabalhando hoje aí, né?
1: Verdade, né?
3: Elas nem olham que é o dia das mães, né? Elas pegam cedo do serviço e estão ali. Estão
1: aqui se dedicando, né? Com a família, às vezes até a família tá em casa, mas vai vir para almoçar aqui também, mas se dedicando para fazer essa grande festa na Bela Vista.
3: Justamente. Nós queremos agradecer a todo o pessoal que já tá chegando aí, já tá cheio o salão aqui, rapaz. Eu acho que, eu não sei se vai ter medo, é que chega pra todo mundo aí, pô, do pessoal, já, o salão já tá cheio aqui, a igreja.
1: Mas arrumamos um lugarzinho, é que nem coração de mãe, cabe mais um.
3: É que nem coração de mãe, é. Então, em primeiro lugar, como eu já falei, agradecer, dar os parabéns a todas as nossas mães, né? Essas heroínas, né? Na verdade, a mãe, ela dá a luz, já com o neném pequenininho, fica ali cuidando. Tem muito filho que não reconhece, né?
1: É.
3: Não respeita a mãe, né? Infelizmente, né? Mas vai dar tudo certo. Deus é grande, ele é brasileiro também, né?
1: Ah, com certeza, Deus é grande, Nossa Senhora é maior ainda, Nossa Senhora do Bom Pardo, então, boa celebração, então, senhor.

0: Bom domingo, boa festa.
1: Tá, muito obrigado. E mais uma vez convidar todo o pessoal para vir aqui na Bela Vista. Já tem um sol bonito aqui na Bela Vista. Tem um ventinho meio fresquinho aqui, mas tá muito bom. O ambiente aqui tá muito bom hoje.
0: Show de bola, tem o senhor Rogério Rittmann. Foi vereador de Poranga, figuraça aqui da Bela Vista. Olha, aí não pode falar que é rifa. Olha ação entre amigos. Eu vou dizer que quem vem comprar é só do segundo prêmio pra trás. Do terceiro, porque o primeiro é do Diogo, o segundo é do Jeanzinho aí. O Carlinho já falou pra gente no nosso primeiro bate-papo. Temos blocos à venda ainda e os vendedores aqui são bons, hein?
2: Ação entre amigos, estamos tentando fazer a nossa parte. Muitos blocos à venda ainda. Como a gente falou, o seu primeiro e segundo ganhador já saiu, né? Mas ainda tem muitos prêmios, muita chance de ganhar. Então venha, participe, prestigie a festa, que a gente tá preparado aí para atender da melhor forma possível.
0: Por exemplo, o primeiro prêmio aqui, R$4.000 em dinheiro. Tem roçadeira, tem TV de 52, 42 polegadas. São 23 super prêmios aqui do Bloco da Centro Amigos, da Capela Nossa Senhora do Bom Parto, na Bela Vista, em Ituporanga. E eu até falei disso, mas eu não trouxe dinheiro, homem do céu. Não tem problema.
2: Aceita Pix, cartão, débito, crédito, caminhão pegando fogo, chegou, comprou, tá valendo.
0: Eita, nós, esses vendedores são marvados, são bons demais. Tem muitos blocos aí, tem muitas pessoas que colaboraram, que auxiliaram, que patrocinaram aí a Ação Entre Amigos.
2: Graças a Deus o povo sempre ajuda, né? Mesmo em um ano difícil como a gente teve aí, mas o povo sempre ajuda, sempre colabora para a comunidade. A gente não mede esforços, né? Tem alguns blocos à venda ainda, muitos blocos já foram vendidos, mas quem quiser fazer a sua fezinha aí, quiser ajudar a comunidade, ainda estamos na disposição.
0: A hora do sorteio, como é que vai ser o sorteio aí?
2: Provavelmente agora depois do almoço, a gente faz o almoço bem tranquilão, aí rodamos o sorteio, tem mais algumas coisas ainda, mas se o pessoal quiser almoçar tranquilo, a festa também tá repleta de carne,

0: completo agora, meu querido Eronildo de Oliveira. Ó, domingão, todos os caminhos trazem você até a comunidade da Bela Vista em Poranga, Capela Nossa Senhora do Bom Parto, o salão aqui bem às margens, né? Duas. Muito fácil de você chegar aqui e fazer a festa com a gente nesse domingão todo especial na Bela Vista em Ituporanga. Daqui a pouco a gente volta.
1: Beleza então, meu nobre, pode voltar, retornar ao seu tomar um cafezinho, 10h23:30, Diogo W. Marcel, que está na Bela Vista ao lado do nosso companheiro, o Jean Carlos Souza e também a Cleide Holling, a mãe do Tiagão no Dia das Mães. É, tem muitas mães trabalhando, outras não, mas tem que trabalhar. Deixa as mulheres trabalhar e os homens também. 10h24, chegando para cantar agora aqui o JM, participação aí do Cleiton Borges, a Roseli, a Noeli, a Rosana e a Fia gostam muito do Cleiton Borges. E elas são mamães. Então, para vocês, o Cleiton Borges vai cantar.

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4: São 10 horas e 28 minutos, 12 graus a temperatura nesta manhã de domingo, dia das mães. Bandinhas em sintonia do Plex. E nós vamos retornar, voltar lá para Alto Limeira, é Invernadinha, terra do Jonas Alves, é o magnata da sintonia lá de Alfredo Wagner para o mundo, ao lado do Ricardo Plotker, o Ricardinho, é, e o nosso amigo Jonas está voltando, está retornando, Jonas, meu queridão.
5: Legal, Herô, voltamos então direto aqui de Alto Limeira, Invernadinha, em Alfredo Wagner. Deixa eu chegar por aqui, tô chegando. Não vai me escapar hoje, não te preocupa não. É, tá correndo aí de mim, mas não vai se escapar não. Deixa eu chegar aqui na parte da churrasqueira. Nosso amigo Adriano é aqui de Alto Limeira, ele que foi festeiro na, antes o ano passado ou na outra, Adriano? Bom dia.
6: Bom dia. Faz 2 anos que fomos festeiro aí.
5: E a rádio veio aqui também, festão aquela vez também, né?
6: Tava junto com nós aí ajudando e...
5: E hoje de novo, né?
6: Hoje de novo, mas...
5: Hoje te botar de castigo aqui?
6: É, hoje temos ajudando aí a assar uma carninha.
5: Castigo não, porque é uma área boa da festa da churrasqueira, né, Adriano?
6: Tá bem quentinho aqui, é, tá tranquilo.
5: Bastante churrasco hoje, bastante carne?
6: Tem bastante, tem costela, alcatra, maminha, tá.
5: Tá desde quando no fogo aí, Adriano, hoje?
6: Ah, nós começamos aqui com fogo em 5 horas, botei umas 6, 7 horas.
5: E a costela tem que ser devagar também, né?
6: É, tem que botar no papel e tirando e ajeitando pra ficar macio.
5: E a carne tem qualidade esse ano, né? Pelo que eu tô vendo. Esse ano, todos os anos, mas esse ano tá especial,
6: é,
5: né?
6: Tentemos caprichar, peguemos lá no Mano, a carne é pra ser boa, né?
5: Tá. Alô, Mano, mas hoje a propaganda do Mano tá forte, né?
6: Tá forte. É. Tem que caprichar aí que nós vendemos uma carne boa, né?
5: Com certeza. Vai ter carne de porco também e tudo mais, né?
6: Tem ali na rua e estão fazendo de porco ali bem feito.
5: Ô, nego, vem cá. Tu não vai escapar também? Amigo, bom dia.
7: Bom dia.
5: Festão hoje?
7: Isso. Primeiramente, bom dia a todos que estão ouvindo, a Rádio Sintonia especialmente, que está aí fazendo a divulgação da festa, né? E eu, como festeiro, queria convidar todo o pessoal da região, principalmente da nossa comunidade, para prestigiar essa grande festa.
5: Ontem choveu, hoje eu vi que São Pedro torce pela festa aqui, que só brilhou, né?
7: Ô Jonas, bem isso mesmo. Fiquemos até umas horas com chuva e graças a Deus hoje, né? A Nossa Senhora de Fátima abençoou novamente a nossa festa, a comunidade, né? Uhum. Então temos aí, temos preparado para esperar o pessoal.
5: Eu vi aqui força de carne, né, nego?
7: Temos carne de gado, temos porco. É, o pessoal chega aqui, escolhe na churrasqueira, né?
5: Uhum. Pode chegar aqui, não precisa ter vergonha.
7: Não.
5: Ó, eu quero escolher, pode entrar aqui e lá escolher.
7: Chega aqui, entra pra dentro da no pátio da churrasqueira aqui, ó, uhum. Quero esse churrasco, esse aqui e tá liberado pra comer.
5: Mas ô nego, eu quero uma galinha assada, tem?
7: Temos também, temos galinha na parte da cozinha, só chegar ali na cozinha, pedir pras meninas ali que tem galinha, já tem galinha pronta.
5: Opa, então já. Às vezes eu não posso ficar pra almoçar, só quero vir buscar e levar em casa, já pode vir também.
7: Já pode vir que nós temos galinha esperando assadinha no ponto, tem o churrasco já no ponto.
5: Opa!
7: Pode chegar a partir de agora que nós já temos
5: servindo. Vou te botar na fogueira, eu quero um café da tarde.
7: Café da tarde temos também, temos pastel, temos

0: Eu quero um doce.
1: Temos.
0: Ah, é?
1: Pode vir que nós temos tudo.
0: Quero bolo.
1: Bolo, principalmente bolo enrolado.
0: Então, o que quiser, tá preparado, né?
1: Temos preparado pra vocês, que vão vir prestigiar a nossa festa.
0: Lembrando, hoje, dia das mães, então, dia especial pra trazer a mamãe aqui pra almoçar, né, nego?
1: Isso, primeiramente, então, ó, parabenizar todas as mães, né? E convidar o filho, traga a mãe aqui na nossa comunidade, quem tem, né, Jonas? Porque alguém, infelizmente, muitos ainda não tem mais,
0: né? Já perdeu a tua também,
1: né? Eu já perdi a mãe, mas fico contente em ver as outras mães aqui, então.
0: Aí que tu vê também como é importante, talvez, valorizar a mamãe enquanto tá viva, né?
1: Isso mesmo. Aquele filho que pode abraçar, abrace, beijar, beije, porque depois que não tem, faz falta.
0: Faz falta, né?
1: Faz falta.
0: Isso aí. Abraço.
1: Valeu.
0: Grande festa aqui em Alto Limeira e Vernadinha. Opa, parte aqui do churrasco, aqui da parte de fora. Ô, Soneca, tu tá assim hoje meio arisco, não sei o que tá acontecendo, tá com frio. Como é que tá, amigo? Bom dia.
2: Bom dia, tamo tudo bem, graças a Deus, e com você?
0: Tudo certo. Aqui na parte da churrasqueira aqui é carne de porco, é isso?
2: É só carne de porco.
0: Carne de porco, então, é especial também, né?
2: Tudo, tudo.
0: E tem especial. Aquelas pessoas que só querem carne de porco.
2: Tem aquela que gosta dos dois também, né?
0: Ah, e você?
2: Ah, eu prefiro.
0: Ah, qualquer uma, né?
2: Se for carne.
0: Aqui hoje, pelo jeito, não vai ter carne ruim, né? Só carne boa.
2: Só carne boa.
0: Soneca, dia das mães, desejo também feliz também pra dona Irma. Deve estar ouvindo a gente também por lá.
2: Ah, queria desejar pra ela e pra todas as mães, né? Muito especial. Né?
0: Então tá, vem almoçar aqui hoje, né?
2: Tudo vem almoçar na nossa comunidade.
0: Legal,
2: tudo.
0: Valeu, Soneca, é isso aí. Festa aqui em Alto Limeira, em Vernadinheiro. Grande festa, churrasco tem pra todo lado aqui. Pode vir pra cá sem medo, traga a família e vem aproveitar esta grande festa. Daqui a pouquinho voltamos direto aqui de Alto Limeira, em Vernadinha. Bom dia, amigo.
3: Bom dia.
0: Chegou só pra ver a carne?
3: Claro, chegamos agora. Vamos.
0: Nosso amigo Chicão aqui?
3: Isso, já vamos garantir, né?
0: Então tá, vale jeito, tá acabando.
3: Pois é.
0: Não, mentira, tem bastante.
3: Tem bastante.
0: Ah, ficou ligado, né?
3: É. Não, carne tem sobrando.
0: Pode vir sem medo.
3: Pode vir sem medo.
0: Legal. Venha pra cá então, vem aqui pra Alto Limeira e Vernadinha, aproveitar essa grande festeiro.
4: Beleza, meu nobre companheiro, grande Jonas Alves, daqui a pouco ele volta, retorna aqui na programação do Bandias em Sintonia, direto lá de Alto Limeira, em Alfredo Mangler, pra prestigiar a festa da comunidade da Terra Natal de Jonas Alves, que está ao lado do nosso parceiro, ele grande Ricardo Plotecker. São 10:33. Bom dia para você, ligado conosco aqui no Manhã da 94. Não é Manhã da 94, é Bandias, rapaz. Banheira ontem, rapaz. Presta atenção no serviço. Atendendo aqui a participação, mandando um abraço. Galera ligada conosco aqui nesta manhã de domingo, dia das mães. Um abraço aí para o Adão Rosário, ele tá ligadinho conosco aqui, tá mandando lá em Costão do Bom Retiro, Costão do Frade. Galera tá ligada conosco aqui, um grande abraço aí, ouvindo a programação da Sintonia. E desejo aí, desejando um feliz dia das mães aí para todas as mamães aí. E obrigado pela audiência, pessoal ligado conosco aí lá no Costão do Frade, em Bom Retiro, minha terra natal. Ainda também a Natasha Cristina Heisen, da Vila Nova para o Mundo, desejando um feliz dia das mães aí para todas as mamães, especial aí para a mãe Magali Amorim, pela passagem do dia das mamães, desejando aí tudo de bom para as mamães. E nós também desejamos aí a todas as mães. Desejando um feliz dia das mães, a Rosane Garcia, tá ligadinha conosco, também ainda a galera ali do bairro Nossa Senhora de Fátima, tá ligado, tão ligados conosco aí também, desejando aí para todas as mamães aí os parabéns pelo seu dia hoje. Ainda também mandando aqui a participação da Célia Aparecida de Souza, lá da Fazenda Boa Vista, desejando para todas as mamães aí um feliz dia das mães hoje. Parabéns aí para todas as mamães pelo seu dia. E para nós fecharmos esse bloco aí de participações, galera ligada conosco aí, agradecemos a todos aí. O Wilson Macedo lá de Petrolândia, tá ligadinho conosco aí, mandando também para todas as mamães pela passagem do Dia das Mães hoje no calendário, porque todos os dias 365, 66, 200 milhões de dias, todo dia é dia da mamãe, né, ó. Brilha Som, cantando com a participação do Negão. Negão, ô Negão.

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1: 10:40, 20 minutos, nossa, passa rápido. Um abraço aí pro meu amigo, o Francisco Rank, tá ligado conosco aqui, meu vizinho, mora lá na Duque de Caxias, desejando aí um feliz Dia das Mães a todas as mamães, pra sua esposa, também pra os filhos aí, pra filha, que é Bambam também, e a todas as mamães aí pela passagem do Dia das Mães. Alô, meu amigo Francisco Rank, é outro que suco de maracujá já tá na, vai ser o cardápio pra hoje.

0: É rubro-negro. Alessandra da Rosa, ô minha querida, um abraço, desejando feliz dia das mães aí para todas as mamães, inclusive a mãe dela. Alô, Alessandra, grande abraço. Ainda também, antes de chamar Diogo W. Marcel, lá da Bela Vista para o Mundo, são 10 horas e 41 minutos, também conhecido como 19 minutos para as 11 horas da manhã. Diogo W. Marcel voltando, retornando. Nosso Bom Dia em sintonia direto lá da Bela Vista. Bela Vista, eu tenho boas recordações aí, Diogão, porque a minha vida mudou da água para o vinho. A glácia de, ai, que lindo, né? No ginásio da Bela Vista aí, rapaz. Nunca degustei tanto pastel na minha vida. Eu acho que por isso que hoje em dia eu não curto muito pastel, Dioguito. Ô, Diogo, como é que tá? 20 para 18? Para as 11 já, galera já começa aí aquele aroma de costela, de prima assada e tudo mais, né, Dioguito?
1: Bem desse jeito mesmo, meu querido Eronildo de Oliveira. Então quer dizer que a Bela Vista mudou a tua vida, é?
0: Eu era um bêbado.
1: A churrasqueira, viu? Ah, não, isso eu sei que não era, não. Ô, Madeira, vem cá. Ele que é o coordenador geral do CPC aqui, já vai pro seu segundo mandato, digamos assim, né? E até conversava sobre essa mudança toda no salão aqui da comunidade da Bela Vista. Para quem conhecia, né, o salão antigo, digamos assim, tinha uma parte que descia aqui, que ia para as churrasqueiras, agora é a área da cozinha, telhado novo, parte de churrasqueira toda nova também aqui. É um grande investimento feito aqui, mas tudo sempre para beneficiar e atender sempre melhor a comunidade, né, amigo? Bom dia.
2: Bom dia, tudo bom? Agradecer também a todos. Ah, nosso

0: ficou, né? A impressão que dá é que ficou até maior, né? O salão aqui da comunidade da Bela Vista parece que ficou maior ainda do que já era. Já era um dos maiores salões que a gente tinha de festa aqui na nossa região, e agora com essa renovação, né, de vários CPCs que vem fazendo esse investimento, guardando aquele dinheirinho, fazendo as festas, fazendo os eventos. E aí, para manter toda uma estrutura dessa, também não é fácil. Quanto maior a estrutura, maior é a despesa também. O povo tem que vir colaborar na festa, no almoço aí, nesse domingão aqui na Bela Vista.
1: Sim, deixa o convite para todos vir aí. Trazer a mãe de casa, trazer os filhos, convidar a mãe para vir almoçar aí. E temos costela, temos carne de porco, temos filé, temos um banquete aí completo. E escolhe o pagosto, quem quer: costela, porco, filé, galinha, salada, maionese, especial tudo. E bolo, né? Tem bastante bolo também, né?
0: Já conversei com a Gisele, o pessoal da cozinha lá, a toda preparando os produtos de padaria. A carne da festa, eu sei que já tem um caminhãozão estacionado aqui do lado, a carne é de qualidade.
1: Ah, sim, nós temos aproximadamente

0: sucesso por ano que ele tá servindo nós. E graças a Deus, tá de parabéns também. Sempre carne boa.
1: Show de bola, meu querido Eronil de Oliveira. Quarto ano seguido, já que o frigorífico Machado aí de Embuia, né, com a qualidade da carne aqui na Festa da Capela Nossa Senhora do Bom Parto. Machado, pra gente falar da... Machado, o Madeira, pra gente falar da programação, tá tendo agora aqui a Santa Missa, a celebração, depois tem o almoço, Banda Estação Nil tá montando a estrutura, vai ter uma baita surpresa dançante hoje à tarde também.
0: Sim, é a missa, depois da missa o almoço, né? Aí do almoço, aí nós temos o leilão, que começa ali por umas 2:30, por ali. Ali por umas 4, por ali pra frente, começa a soirée dançante, né?
1: Inclusive, quem chegar até as 4 horas aqui no salão não paga entrada aí pra soirée dançante.
0: Quem chegar até as 4, portaria livre. Depois das 4 vai ser cobrado

0: simbólico ali, só pra ajudar.
1: Pra dar uma mãozinha pra igreja aí.
0: Agora, parabenizar os teus vendedores aí, né? A equipe que tá comercializando os blocos da Seu Entre Amigos aí. A gurizada é boa de lá, é boa de vender.
1: Estão vendendo bem, graças a Deus, acredito eu que vai vender tudo. Se não vender, vai mandar ali, mas a meta é vender tudo.
0: Muitos prêmios, né? Inclusive, aí, R$4.000, né? O primeiro prêmio, são várias televisões e muitos prêmios aí que estão na Seu Entre Amigos, mostrando também que vocês têm muitos parceiros, muitas empresas, muitas pessoas, muitas famílias que colaboraram com a festa desse ano também.
1: Sim, eles colaboram todo ano e agradecer a todos, não vou citar nome agora aí que a gente é capaz de esquecer de alguém, agradecer os comércios que ajudaram, as cerealistas que ajudaram. E como eu disse, eu não vou citar nomes que a gente vai esquecer de alguém, que é muitos, né? Eu acho que tem uns 30 aí por ali nas festas.
0: Vamos ajudando e ajudando bastante aí a festa da Capela Nossa Senhora do Bom Parto aqui na Bela Vista, em Ituporanga, aqui da churrasqueira, meu querido Eronil de Oliveira. Ô Madeira, pra quem tá ouvindo a programação da sintonia, Ituporanga, Leoberto Leal, Vidal Ramos, Embuia, pra toda essa nossa vizinhança aqui que vai vir aqui pra Bela Vista, tem muito lugar, tem muita comida e tem muita carne ainda.
1: Bem, pode vir, pode convidar, vim que vai ter lugar, lugar nós arrumemos, carne nós temos e temos socorro, né? Sempre temos aquele socorrinho, ninguém vai embora sem comer um bom filé, uma costela, costela eu não garanto, mas ainda.
0: Pra quem chega primeiro e faz a reserva tem, né?
1: Sim, mas nós temos socorro, sempre o filé, né?
0: E aquele filézão de festa com aquele tempero que só a comunidade sabe fazer, né?
1: Olha, pensa no tempero. Esse tempero do filé aí é do Jaison. Do Jaison.
0: O segredo não conta?
1: Nunca conta, nunca conta.
0: Show de bola, meu querido Eronildo de Oliveira, daqui a pouco é de volta aqui, viu? Da churrasqueira pra conversar com os assadores, as mulheres lá na cozinha preparando aquelas delícias pro almoço hoje também, produtos de padaria fresquinhos saindo também aqui nesse domingão, na festa da Capela Nossa Senhora do Bom Parto, na Bela Vista, em Ituporanga. Mais uma vez, parabéns aí pra todas as mamães que estão curtindo.
2: Parabéns a todas as mamães aí, inclusive a mãe do Diogo da Vassia, dona Geli, também a esposa do Diogão aí, a Mari, a mãe da Maitê. Daqui a pouco o Dioguinho volta, direto lá da Bela Vista para o mundo. É, Diogão, minha vida mudou da água para o vinho da Bela Vista, ginásio, Leopoldo Eifler na Bela Vista. Com chuva também, 8 de abril minha vida mudou. Ah, esta é sua vida, Eronildo. 12 minutos faltando para as 11 horas da manhã. Para você que tá ligado conosco aqui no Bandeirantes em Sintonia, daqui a pouco também nosso companheiro, o Jonas Alves, volta. Um bom dia e mandando um alô pra galera que tá ligado conosco lá no bar do Siso, no Figueiredo. Estão tomando uma Geles e ouvindo a sintonia. Meu amigo Silvério, irmão aí, tá tomando uma Geles com esse calor, esse friozão. Eu ia dizer calor, né, mas calor era antes, agora é frio, né? Alô, meu amigo Alessio Montebeller, grande abraço, tava de aniversário dia 6 de maio, parabéns aí, Alessio Montebeller. Tomara que o Mengão ganhe do Grêmio em tua homenagem. Tava o Alessio dia 6, o Alisson, também a Ana Júlia, que é a namorada do Alisson, estavam de aniversário também, no dia 6. E no dia 7, a Gláucia, mas não é a Gláucia Lichtenfeld de Oliveira, a Gláucia Borges dos Santos. O time da Gláucia, o Fênix, ganhou ontem 10-4 lá em Ribeirão Matilde de Atalanta. Aí eu descobri por que deu aquele dilúvio ontem, né? Quando eu chegar em casa eu vou apanhar, mas tudo bem. Não, hoje ela não vai bater em mim, né, Gráucia? O time ganhou, eu disse, ó, ganharam, por isso que tá esse dilúvio aí, né, ó. Depois que eu chegar em casa, não sei se vai ter um ranguinho, mas tudo bem. Acho que eu vou dormir na garagem hoje, com frio desse, Jesus. Um bom dia também pra a filha Andressa, para a mãe, a dona Inês, desejando um feliz dia das mães. Faltando 10 minutos para as 11 horas da manhã. Seu polícia, acho que eu vou precisar de segurança depois. Cantei o Sangue Latino, bom dia para você, feliz dia das mães.

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3: Amor, o Flamengo nem tá jogando e quem fez o gol foi o Paysandu.
6: É verdade. Faltando 7 minutos para 11 horas da manhã. 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

Faltando 5 minutos para as 11 horas da manhã, voltamos a Alto Limeira, onde está o nosso companheiro, ele, o Jonas, que é a terra natal dele, inclusive, parece que eles vão invadir a cozinha, que é isso?

0: isso, hein? É isso, Júnior? Vamos invadir a cozinha, você e Ricardinho?
1: Legal, Heron. Voltamos então aqui direto de Alto Limeira, Invernadinha, hein, Alfredo Wagner? Ricardinho, vamos invadir essa cozinha aí agora? Vamos ver como é que tá a comida pra logo mais ao meio-dia por aqui? Vamos aqui, Ricardinho, maionese, salada, hã? Hoje vamos passar galinha já pronta. Paulina, você que você não tem medo do microfone, pode vir sem medo, tu gosta de falar. Eu vi você, foi na segunda, acho, tirando prenda lá em Alfredo, e hoje é o dia especial, dia das mães, dia importante, quem tá em casa às vezes hoje, dá aquela folguinha pra mamãe e traga aqui, né? Bom dia.
2: Bom dia, pessoal da Rádio Sintonia, bom dia comunidade da Alto Limeira Invernadinha, e quem tá em casa, traga suas mamães pra comemorar com a gente, tira as mamães do fogão, que tem muita comida boa hoje, preparada com muito carinho e com muito amor.
1: E como tem mulheres ajudando aqui hoje, hein?
2: Muitas mulheres, todas de coração ajudando nós.
1: Isso é legal, né? Quando a comunidade pega junto pra fazer a festa, porque a festa sozinho não dá jeito, né? Tem que unir a comunidade.
2: Não dá jeito, não dá jeito. A sorte é todo mundo que gosta da comunidade, gosta de ajudar e venha e se une com a gente e faz a festa acontecer, né?
1: Quem tá ouvindo o rádio não pode sentir o cheiro, mas tá muito bom aqui dentro,
2: tá,
1: né?
2: Tá bom, tá muito gostoso.
1: O que vamos ter hoje ao meio-dia?
2: Vamos ter maionese, macarrão caseiro.
1: Macarrão caseiro também?
2: Macarrão caseiro, tudo preparado por a gente.
1: Eu vi aqui panela de arroz também.
2: Arroz, tem salada. Temos beterraba, tomate, repolho e pepino. E também temos salpicão.
1: E salpicão é famoso, né?
2: Muito famoso.
1: Meu Deus. Então, quem trazer mamãe aqui não vai se arrepender, não, né?
2: Não vai se arrepender jamais.
1: Legal. Paulina, seguinte, quem tá ouvindo agora neste momento, às vezes não tem a noção de como dá trabalho pra fazer uma festa, né? E dá trabalho. Mas é recompensador também, né?
2: É muito recompensador. Deus paga por tudo, né?
1: Vocês estão aqui desde quando?
2: Ah, já tempo.
1: É?
2: Segunda-feira tiremos prenda, quinta, a outra semana passada fizemos macarrão. E é muito envolvimento, né? Mas todo, assim, a gratificação é quando todo mundo elogia, agradece, diz que tá tudo bom.
1: É.
2: Esse é o melhor pagamento que tem.
1: Paulina, acho que você vai ser político um dia, porque você fala muito bem. Vera, vem cá também, por aqui na cozinha. Vera, hoje é o meio-dia, é aquele dia, você como mamãe também, primeiro desejo então, feliz das mães que estão ouvindo a rádio neste momento, bom dia.
3: Bom dia, um feliz dia das mães para todas as mamães que estão escutando, e para todas as mamães, convidar elas para vir na nossa festa.
1: Com certeza.
3: E que nós temos preparado aqui com comida gostosa, mas não vão se arrepender de vir, né?
1: Ô Vera, eu tô aqui, eu gosto de comer sempre ao meio-dia e depois eu quero comer um docinho. Tem aquele bolinho, aquele enrolado, como é que tá?
3: Tem aquele bolinho gostoso aqui, que é fama,
1: famoso, né? Famoso,
3: isso,
1: né?
3: Isso. O enrolado de amendoim, de coco e...
1: Ah, tem duas opções de enrolado,
3: hein? Duas opções, aham.
1: Qual que tu gosta mais? Ou não vai dizer? Tanto faz.
3: Tanto faz pra mim.
1: Mas ela tem um especial, ela não quis dizer.
3: Mas todos estão gostosos. É, e daí também depois a gente tem à tarde, tem um bolo que sempre é arrematado, né? E dividido para todas as mamães e vai ter uns brindezinhos para as mães.
1: Opa, tem
3: e uma lembrancinha também feita pelas mamães
1: que
3: daqui.
1: Legal, então é surpresa, hein?
3: É surpresa.
1: Então as mamães que chegam aqui vão ganhar o quê? Um número, alguma coisa?
3: Isso, um kit.
1: Vem cá, Paulina, como é que é?
2: Esse ano não é bombom, porque todo mundo diz que as mães, quando ganha bombom, é os filhos que comem.
1: É.
2: Então, esse ano é diferente.
1: Ah, então vai ser surpresa.
2: Vai ser surpresa.
1: Então, quem tá ouvindo, quem chegar aqui vai concorrer.
2: Vai concorrer.
1: É.
2: Não é concorrer, vai ganhar.
1: Ah, é?
2: Todas as mamães.
1: É mesmo?
2: Todas as mamães esse ano vão ganhar.
1: Então, chegou aqui, a mamãe vai ganhar.
2: Sim, e feita por nós também.
1: Olha que legal, então, mais especial ainda esse dia, né?
2: É, mais especial, porque as mamães merecem, né? As mamães são muito especial pra gente.
1: E você então é mamãe também agora, né?
2: Graças a Deus, Deus me deu essa honra.
1: Então tá. Parabéns a todas as mamães. Legal demais. Cozinha com muitas mulheres trabalhando neste momento. Salada, tudo que é jeito vai ter hoje aqui na Invernadinha. Então, novamente, dê uma folguinha pra mamãe e vem aproveitar essa grande festa aqui em Alto Limeira, Invernadinha. Dia especial, sol brilhando. E vem com tudo, vem com a sintonia.
0: Valeu, meu nobre companheiro grande Jonas Alves, daqui a pouco ele estará retornando, voltando aqui na programação do Bandeza em Sintonia neste domingão lindo, maravilhoso, magnífico. É um domingo especial para comemorar o dia das babães. A todas as mamães, os nossos parabéns. Eu não falei que quem manda lá na Duque de Caxias tava ouvindo, é de seu negrinho, fica esperto, abre a

Aqui tu não é japonês, que tu pode dormir na garagem, então. Se espirrar, saúde. Atendendo aqui, mandando um abraço a galera que tá ligada conosco. Daqui a pouco o Diogo da Marcel estará retornando, voltando lá da Bela Vista também. O Rubão, lá de Bom Retiro, tá ligado conosco aqui, desejando um feliz dia das mães para todas as mamães. A dona Salete Alves de Abreu e também para a sogra, dona Ivone Maria. Tem que agradar a sogra. Alô, dona Roseli, se espirrar, saúde. E ainda também atendendo aqui a participação, desejando um bom dia e agradecendo a audiência. E o Davi Chapo tá ligado conosco também. Grande abraço. Falando em Davi, quero mandar um abraço pro Davi e o Yuri, que vão fazer a primeira comunhão domingo que vem. E parece que eu tô na lista de convidados, hein? Que beleza, hein? Que bênção, hein? Davi, filho da minha amiga Lu e do Joel, garoto cruel. E o Yuri, filho do meu amigo Sinei e também a minha amiga Gra. Irmã da Lavínia. Ô, Lavínia, como tá tu, mulher? Tá sumida? Faz tempo que eu não a vejo mais, hein, minha queridona? O Elton tá ligado conosco também aqui, nesta manhã de domingão, dia das babães. Ainda também desejando feliz dia das mães aqui, a Celestina Hart. Também mandando para o seu esposo, desejando aí parabéns. A Célia tá mandando, desejando feliz aniversário para Celestina Hert, de aniversário, parabéns aí, Celestino e Célia. Um grande abraço, gratidão pela audiência. E ainda também, para fechar esse bloco, às 11:02, a filha Andressa Bel, Dias Bel, e parabenizando aí a mamãe, a dona Carmen Cives, e a sogra, a dona Orlandina, pela passagem do dia das papães hoje, domingão. Alô, Alessio Montebeller, agradecendo que nós lembramos. Nós sempre lembramos do aniversário do grande Alessio do Cerro Negro para o mundo. Às 11:03, você falando de Cerro Negro, semana que vem a festa é lá no Cacique, no Cerro Negro, onde também tem boas recordações. É onde, mas, por toda Santa Catarina, não. Só alguns detalhes, assim. Quem vai cantar agora é Banda Versus. Depois o Diogo da Marcel retorna, volta lá da Bela Vista para o mundo. 11:03.

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1: São 11:07. Um abraço aí pro prefeito, o senhor Jason Curtis, também o vice Lento, mandando e desejando feliz dia das mães para todas as ituporanguenses. Gratidão pela audiência aí, prefeito. E ainda também mandando um abraço aí para dona Ereni Wagner. Dona Ereni Wagner tá mandando um abraço para a Clarice, pela passagem do Dia das Mães também. Grande Clarice Lichtenfels. Daqui a pouco o Dioguito estará voltando, retornando aqui na programação do Bandias em Sintonia, direto da Bela.

0: O Diogo W. Marcel já está voltando direto lá da Bela Vista, grande Diogo W. Marcel, retornando. Ele, são 11h08. Fala, Dioguito.
1: Alô, meu queridão, retornando diretaço aqui da nossa querida Bela Vista em Ituporanga, a festa da nossa capela Nossa Senhora do Bom Parto. Pra você que tá em casa aí curtindo a programação da sintonia, dá tempo ainda, tem muito tempo de você vir nesse domingo curtir a festa aqui da Bela Vista com a gente. E eu falei, ó, que ia pra churrasqueira novamente, o Tite Chefe já veio por aqui, já reservou. Qual que é a carne da festa hoje aqui na Bela Vista, hein, Tite? Bom dia.
2: Bom dia, Diogo, bom dia a todos os ouvintes da sintonia. Hoje a carne é filé, né? Porco, frango. O frango, infelizmente, já terminou, né?
1: É mesmo, já acabou?
2: Terminou o frango, então vamos ter que partir pra costela mesmo.
1: Vai pra costelinha hoje?
2: Vou pra costela, tô comprando aqui, sábado no culto, a nossa comunidade aqui, agora vamos aqui, reservemos a carne aqui, comprando os pratos e pra meio dia almoçar com a família aqui.
1: Tem essa integração das religiões também aqui na Bela Vista pra participar da festa, Titi?
2: Com certeza, que nós temos nosso culto hoje, dia das mães, né? Uma homenagem pras mães ali, e sempre quando nós temos o culto domingo de manhã, depois aqui, muitos da comunidade em Vajega acabam participando aqui no almoço da comunidade católica.
1: Bacana demais. Obrigado, boa festa para mim, bom domingo.
2: Bom domingo a todos e que eu aproveitar a oportunidade de abençoar e dar os parabéns para todas as mães aqui do nosso município, as mães que estão ouvindo a sintonia nesse momento, que eu sempre estava hoje analisando as mães. Os pais é importante, mas as mães acho que têm um potencial especial na vida de cada nós, de quem seria nós. Triste aquele que não tem a sua mãe, mas quem tem sua mãe tem que dar um abraço e aproveitar, porque é muito especial esse dia e ela merece um abraço.
1: Com toda certeza, tá aí o Tite Schaefer conversando com a gente aqui no nosso Bandias em Sintonia de Domingão. Heronildo de Oliveira, meu querido, me falaram, Diogo, vai lá e fala com o homem do chapelão. Diz que o homem do chapelão lá é o que entende da carne aqui da Bela Vista. É isso mesmo?
3: Bom dia.
1: Bom dia.
3: É isso mesmo. Tá sempre bastante lugar por aí afora, mas tem que entender um pouco.
1: Tem que entender um pouco?
3: Tem que entender um pouco, senão queima.
1: Qual que é o segredo?
3: Não deixar queimar.
1: Mas o quê? É cuidar do carvão?
3: E virando certinho pra não estragar.
1: Pois é, já falamos antes aqui com Madeira, que a qualidade da carne aqui é do frigorífico Machado da Embuia. Dá pra ver que é um espeto mais bonito que o outro, né?
3: Isso, tudo padrão. Tudo bonito, parei.
1: Capricharam.
3: Capricharam dessa vez.
1: A gente nem acabou nem falando de preço ainda.

0: Mas como é que é o preço tá no...
1: Não, é 160 pareio e o porco é 75, mas é bom, padrão.
0: É aquela costela padrão, tem carne de porco também e tem um filezinho preparado ali pra quem quiser também.
1: É, o filezinho duplo ali, quem quiser, tá na hora.
0: Aquele com aquele tempero que ninguém conta o segredo.
1: É, bem isso.
0: Desde que hora que o povo tá aqui já nessa luta?
1: 5 horas, comecei a fazer fogo aí.
0: Aí, podemos contar aqui pra quem chegou um pouquinho mais cedo, tava um fumaceirão, parecia que tinha uma neblina dentro do salão aqui, mas resolveram rápido aí a situação.
1: É, não deu certo, ó, do ventinho do vento hoje, mas temos jeito.
0: Já resolveram o problema? Tem muita carne pra vender ainda?
1: Não tem mais muita, não.
0: Alguma coisinha tem?
1: Não tem mais 50 espetos.
0: Oxi!
1: É
0: tudo costela ou carne pura ainda?
1: Carne pura também.
0: Ainda tem?
1: Ainda tem.
0: Bacana demais. É o homem do chapelão que tem na carne, né?
1: Ah, é isso mesmo.
0: Ó, qualidade, frigorífico ficou machado aqui na festa da Capela Nossa Senhora do Parto. Bom parto aqui na Bela Vista, em Poranga. E o Madeira tem pra lá? E tem mais uns assador pra lá? E os rapazes aqui pra escolher carne também?
2: Também, né?
0: Bom dia, senhor. O senhor tá bom?
2: Bom dia, senhor. Sim,
0: tá
2: sim. Tô certo, parceiro.
0: O senhor não tá no DM?
2: Não. Saindo.
0: Tá saindo?
2: Daqui a pouco voltamos.
0: Pensa no homem que cada vez que a gente conversa com ele, tá, ou tá machucado, ou tá sentindo aqui, ou tá sentindo ali. Tá batendo a bolinha ainda?
2: Tamo, né? Tamo correndo atrás da bola.
0: Não pode parar?
2: Não dá de parar, né, meu? Não dá de parar.
0: Dá uns estralos na churrasqueira, que mais nada, não.
2: Tô até preocupado com isso. Tamo voltando, tentando voltar. Semana que vem eu tentar ver se conseguimos deixar de novo. Mas, rapaz, botei na cabeça, a idade chegou.
0: Tem dessas coisas também, tem dessas coisas.
2: Já me avisava há bastante tempo, eu não acreditava.
0: Mas não tinha jeito de dizer assim, não. Tem que dar uma segurada.
2: Teimoso, alemão teimoso.
0: Agora sim, diz uma coisa. Se o Romário chamar pra jogar uma bolinha, pra bater uma bolinha, tu vai dizer que não?
2: Dá um jeito, né, Diogo? Não, né? Tem que pôr lá só pra ficar... gandula.
0: Pra quem não sabe, o Delano é ele que joga campeonatos, torneios, é livre, é veterano e arrumou uma parceria de jogar com jogador ali, tetracampeão, tem pentacampeão, aqueles que a gente só via jogar pela TV, tá estendo a oportunidade de lá bater uma bolinha com eles aí pelo, eu não vou dizer nem Brasil, é pelo mundão afora, né?
2: Pelo mundão, verdade, cara. Não, foi uma coincidência, eu digo divina, porque os caras sempre amantes de futebol, brincando e acabou o destino a trabalho, acabei desistindo lá quando novo, e campo sempre minha paixão, né, bola de campo, e aí quis destino que foi num jogo contra o Lugano, no Uruguai, e acabou que dali em diante começou os jogos do Romário, e aí deu a oportunidade de jogar com o Aldair em Roma, e aí foi bem bacana.
0: Que legal demais. E hoje festa na Bela Vista, já reservou a carne?
2: Agora, vamos aqui já pegar cedo porque promete.
0: Disse só tem, mas eu acho que tinha mais uns 50 espetos, não sei como é que tá agora.
2: Rapaz, então eu tenho que apurar, porque eu falei pro meu irmão vir antes aqui, acho que ele chegou junto comigo. Pegou, tá, eu vou ter que correr agora, pegou o que sobrou.
0: Tu tava rezando também?
2: Eu sim. Foi cedinho lá, ó, o louvor é com a gente ainda, ó, tive que ir cedo. Aí falei, ó, meu irmão não ia, só vai antes lá pra reservar. Pô, acho que dormiu mais tarde do que todo mundo, mas chegou agora.
0: Meu querido Heronildo de Oliveira, diretaço aqui da nossa Bela Vista. É a festa da Capela Nossa Senhora do Bom Parto. O Heron que tá por lá.
2: Ô, Heron. Abração, querido. Fecha ali e sobe a serra, né? Vem pra cá também, pô. Aproveitar e reservamos. Deixa um pedacinho pra ti aqui, ó. Um abração, um abraço, tá tudo de bom.
0: Eita, nós, meu querido Heronildo de Oliveira. Daqui a pouco a gente volta na Bela Vista.
3: Valeu, Diogo. É o Delano, é figura inoxidável. Parceiro do Romário, que é isso, hein? Grande Delano. Daqui a pouco o Dioguito volta lá da Bela Vista para o mundo. Grande Diogo. E também, daqui a pouco estará voltando o nosso companheiro grande. Lá de Alfredo Wagner Alto Limeira. 11:15. Oi, Bar, diz o Grupo Carisma. Bom dia para você.

0: 11:18, nesta manhã de domingão, dia 10 de maio, dia das babães. E ele, Jonas Alves, tá voltando lá de Alto Limeira.
1: É isso aí, Eronildo, voltamos então direto aqui de Alto Limeira, Invernadinha, dia de festa aqui na comunidade, dia das mães, então aquele dia mais especial. Deixa eu falar rapidinho com a minha mamãe também por aqui. Oi, mãe, feliz dia das mães pra senhora.
2: Obrigada. Eu quero desejar um feliz dia das mães para todas as mães da nossa comunidade, os que estão aqui presentes, os que estão em casa, que venham almoçar com nós, que a festa aqui é muito legal. Compareçam, gente, venha todo mundo participar com nós da nossa festa do dia das mães.
1: Viu, Herô, como a minha mãe fala bonito, Herô? Olha só, rapaz do céu, falou bonito por aqui. Pois além por aqui também, aqui da comunidade. Pois além, dia bonito, sol brilhando, estrada boa, todos os caminhos trazem aqui para Alto Limeira hoje, amigo. Bom dia.
3: Bom dia para todos ouvindo a Rádio Sintonia. A estrada tá boa mesmo. Todos os caminhos traz para cá, a carne excelente, bebida trincando aqui também.
1: Mas hoje, que esse friozinho, bebida a gente bebe para esfriar ou para esquentar, né?
3: É uma das duas coisas, né?
1: Não tem muita história, né?
3: Mas hoje é mais, acho que é pra esquentar quando tá frio.
1: Mas vai isso. Também.
3: Vai também. Tudo aqui, comida ótimo. Bastante lugar pro pessoal sentar, se divertir. Boa música hoje tarde pra arrastar o pé hoje tarde aí, ó. Daí se esquenta. Pode tomar mais ainda hoje tarde aí, ó.
1: Tu já escolheu tua carne já, não?
3: Já escolhi uma bela...
1: O que que tu escolheu?
3: Uma bela costela.
1: Ah, já tá separadinha, né?
3: Um churrasco de porco, uma galinha.
1: Mas você come, né?
3: Tudo. Mas a família inteira tá aqui
1: hoje. Desculpinha, a família inteira, né?
3: Tudo hoje aqui, ó.
1: Mas estão tudo aqui hoje mesmo, né?
3: Estão tudo hoje aqui, ó. Quero convidar todo mundo pra vir aqui.
1: Comunidades ao redor também? Tudo. Vem aqui hoje, né?
3: Todo. Todo caminho traz pra aqui, ó.
1: Pessoal do Barbacoa, Barro Branco, Queimado, Rio Engano, Passo da Limeira, venham pra cá.
3: Todos,
1: né?
3: Ouvindo, traz pra cá, dá um descanso pra sua esposa, pra sua mãe, sogra.
1: Com certeza.
3: Vem todos pra cá hoje o dia dela. Vem comemorar junto com nós aqui o dia das mães aqui, ó. E vai ser todos bem recebidos aqui, de braço aberto na nossa comunidade.
1: Legal, Isalém. Falou bonito.
3: Obrigado.
1: Mas olha só, bonito falou também. Esses estão falando bonito. Vem cá, deixa eu conversar com o nosso amigo lá de Rio Antinha, lá é Petrolândia.

0: Amiga, é isso? Bom dia.
1: Bom dia, tudo bem? Sim, é Petrolândia.
0: Rio Nome do amigo?
1: É Paulo Sérgio Kisser.
0: Veio lá de Rio Antinhas aqui pra festas, vem todos os anos, não?
1: Não, faz 2 anos que eu vim, porque a gente é daqui, né?
0: Uhum.
1: Há 30 e poucos anos atrás, nós fomos festeiros aqui nessa região.
0: Ah, foram festeiros aqui.
1: Sim. Nós temos da comunidade do Passo Limeira.
0: Ah.
1: Era, né?
0: Pertinho daqui mais, também, pertinho. Né?
1: Sim.
0: Uhum. E hoje veio trazer mamãe aqui.
1: Vim trazer a mãe aí, eu, meu irmão, aí. Encontrei meu primo aí, casado com a minha prima aí, o Paulo, né, meu xará aí, ó.
0: É,
1: e
0: também.
1: Um pouco centro de Cláudia, Vonari aqui e temos tudo junto na festa mais uma vez.
0: Nome do amigo mesmo?
2: Paulo Dadan.
0: Da onde é que é, seu Paulo?
2: Da Palhoça.
0: Palhoça, participando aqui da festa também?
2: Participando, de vez em quando a gente tá pra cá também participando.
0: Ah, já veio festa aqui?
2: Ah, já, são muito amigos da turma por aqui, não
0: ah,
2: tem?
0: Ah, que legal. Tem
2: muita amizade aqui.
0: Já escolheu o churrasco também?
2: Já tá escolhido,
0: Matinho,
2: né?
0: Tinha uns espetacular ali, né?
2: É, tá bonito, os assadores estão de parabéns.
3: Muito parabéns.
0: A dona Ivone também aqui, então, a mamãe dele. Vem cá, senhora lá de Petrolândia também, ouvinte da rádio, e gosta de vir aqui nas festas também, né? Bom dia.
4: Adoro vir nas festas aqui. É nosso lugar, né? A gente sempre foi até festeiro já aqui também.
0: Já foi aqui.
4: Uhum. E adoro vir às festas aqui.
0: Moro em Petrolândia e vem participar aqui hoje.
4: Esse.
0: O filho da senhora é de Blumenau,
4: de Petrolândia,
0: todos aqui hoje.
4: Todos juntos.
0: Muito legal almoçar com a mamãe, né?
1: Opa, esse é um prazer, né? Poder aproveitar o momento, né?
0: Eu acho que a gente sempre gosta também de falar, né? Quem tem a mamãe viva ainda, pode ter esse privilégio, aproveite, né?
1: Aproveite o dia, né?
0: Hoje dá um abraço, dá um beijo, né?
1: Incomoda ela um pouco, toma umas cachaças, deixa ela louca.
0: É, isso é normal, né?
1: Com certeza.
0: Se o filho não incomodar um pouquinho a mamãe...
1: Com certeza, né? Faz parte da vida.
0: Mas a mãe nunca abandona o filho também, né?
1: E o filho
0: mesmo
1: não abandona
0: o filho fazendo arte, puxa a orelha, mas sempre tá com o filho, né?
1: E essa é minha prima, Sônia, que é a esposa do Paulo, lá de Palhoça.
0: Então, de Palhoça. Boa festa pra vocês aí.
1: Obrigado, Jonas.
0: Legal. Valeu, Herô. É isso aí, ó. Gente de todo que é lugar aqui na festa em Alto Limeira, Invernadinha, por aqui. Petrolândia, Palhoça, Blumenau. Olha só que bacana, que festa legal aqui em Alto Limeira, Invernadinha. Você que tá em casa, tá pensando o que que vai fazer de almoço hoje? Não pensa, não. Vem aqui, vem pra Invernadinha, vem aqui pra Alfredo Wagner. Vem aproveitar essa grande festa aqui. Tempo bom, sol brilhando. Todos os caminhos nos trazem aqui para Alfredo Wagner.
5: Beleza, meu jovem. Daqui a pouco ele volta, retorna direto lá de Alto Limeira. É, galera aí participando do Bandias em Sintonia neste domingão, direto de Alto Limeira. Estava Jonas Alves, também o Ricardo Plotecker. Daqui a pouco o Diogo W. Marcel retorna, volta aqui na programação da Sintonia também neste domingão. São 11:24. Chegando para cantar agora aqui, Danúbio Azul. Bom dia para você.

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3: São 11:29, voltando lá para Bela Vista, onde está Diogo W. Marcel, Jean Carlos Souza e a queridona da Sintonia, mãe do Tiagão, ela, Cleide Rolig. Alô, Diogão, fala, meu jovem.
4: Bora lá, meu querido, bora lá para mais ao vivo, diretaço aqui da nossa festa na Capela Nossa Senhora do Bom Parto, na Bela Vista, em Ituporanga. Concorra a mais de R$7.000 e mais 14 prêmios. Compre aqui a sua
5: rifa.
4: Seu nome é?
5: Milena,
4: que já atendeu a gente também nessa manhã de domingão por aqui. Apenas R$25 o bloco da Seu Entre Amigos, R$2,50 o número. A premiação é grande, hein?
5: É verdade, é bem grande. Tem uma variação bem grande de prêmios.
4: Agora eu vou te falar que aquele primeiro prêmio de R$4.000 lá eu já tinha negociado que aquele eu vou levar, tá?
5: Ah, eu acho que todo mundo quer ganhar, né?
4: Imagina assim, num domingo. É o solzão bonito, você vem curtir a festa, aproveita, almoça, vai pra Soria Dançante, né? E aí, de repente, do nada, você sai com R$4.000 no bolso.
5: Ah, eu acho que se fosse eu desmaiava da felicidade, porque com essa crise que deu a cebola esse ano, todo mundo precisa, né?
4: E não só, né, esse valor em dinheiro, mas, né, tem uma grande premiação na festa. Muita gente ajudou vocês esse ano, hein?
5: Sim, foi muito bom os prêmios, porque todo mundo da comunidade ajuda. Até os mesmos evangélicos deram prêmios.
4: E a gente vê também, né, essa união de religiões, católicos, evangélicos, né? Já teve culto também da igreja evangélica aqui, né, na Bela Vista. Agora todo mundo vem pra festa aqui.
5: Sim, aqui na Bela Vista, geralmente as pessoas não têm preconceito, né? Quantos católicos com evangélicos e evangélicos com os católicos. A gente fica muito feliz por isso.
4: Milena, CPC, festeira, como é que é?
5: Festeira.
4: Festeira? É esse ano, ano que vem de novo?
5: Só esse ano, festeira mais nova da Bela Vista.
4: É mesmo, é?
5: Sim.
4: Quantos anos?
5: 15 e 16, quarta-feira.
4: Poxa, então, antecipado, parabéns pra você.
5: Muito obrigada.
4: A gente tinha que mandar um abraço, eu não sei quem é o maior vendedor de Acentra Amigos aqui da Bela Vista?
5: É.
4: Quem é que é?
5: Matheus Petri.
4: Matheus, só pelo WhatsApp ele já tava vendendo?
5: Sim, 40 blocos de rifa em um dia pelo WhatsApp.
4: Esse guri é diferenciado, hein? Será que tem alguém na cozinha pra conversar com a gente aí?

0: tem. Vamos lá, chegando aquele momento que, né, daqui a pouco começa a ser servido aí o almoço todo especial. Quem é que é pra conversar com a gente?
1: A Lenita, vamos
0: conversar. A Lenita, mas antes da Lenita, qual que é o teu nome?
1: É Jace.
0: Jace, você que foi lá, chamou a gente pra tomar um café, muito obrigado aí. Mulherada pegando forte aqui pro almoço?
1: Sim, muito serviço agora.
0: Faz parte de CPC, de festeiros?
1: Do CPC.
0: Do CPC, é?
1: Isso.
0: Muito trabalho, então?
1: Muito trabalho, muito trabalho.
0: Mas é gratificante quando vê que as pessoas vêm, que as pessoas compram, que as pessoas colaboram. Isso deve ser muito bom também, né?
1: Isso, vamos fazer um convite especial pro pessoal que tá em casa. Vim pra comunidade Bela Vista hoje.
0: E aproveitar domingão, parabenizar todas as mamães?
1: É isso mesmo. Feliz Dia das Mães pra todas as mamães.
0: Tá, e quem que é pra falar com a gente?
1: A Lenita ali, ó.
0: A Lenita, e você disse que não ia falar, né?
1: Não, não queria falar, mas...
0: Lenita, vem cá pra prosear com a gente, todo mundo aqui, né, de toquinha e tudo mais. Ah, mas uma hora dessa ainda, vai ter produto de padaria, vai ter pão fresquinho ainda quentinho hoje, é? Bom dia.
2: Bom dia. Sim, vai ter pão fresco, cuca fresca.
0: Então não vai ser só a hora do almoço que a comida aqui é gostosa, é fresquinha. Padaria normalmente chega no domingo de manhã, já para de produzir, mas aqui vocês estão continuando.
2: Não, aqui o serviço continua. Bastante pão, fresquinho, gostoso e...
0: Quando for embora lá no final da festa, depois da Sônia Dançante, vai ter aquele produto fresquinho de padaria então?
2: Vai ter aquela cuca gostosa, aquele pão fresquinho de hoje. E convidar todo mundo para vir aqui com a gente na festa, que tá um dia bonito, né? Festejar com a sua mãe.
0: Pois é, até falaram que deu chuva aí nos últimos dias, por aqui choveu também, mas hoje aí São Pedro colaborou aí muito com a festa.
2: É, ontem choveu bastante, a gente queria até vender nas avenidas por aí, na cidade, não deu por conta da chuva, né? Mas hoje tá um dia belíssimo, né? Para todo mundo aí, tem galinha, tem filé, carne de porco e costela também, né? Vai ter e um filézinho também com filézinho assado na brasa também.
0: Aquele filézinho temperado assim que é um espetáculo, né?
2: Sim, é muito gostoso, é muito bom e lá os homens da carne capricham bastante.
0: E qual que é o cardápio aqui que vocês estão preparando para servir nesse almoço hoje, domingão aqui?
2: É maionese, né? Tradicional, aipim, macarrão caseiro e arroz, e salada e farofa.
0: E vai ter comida pra todo mundo?
2: Vai ter comida pra todo mundo, pode vir todo mundo festejar com a sua mãe, não bota sua mãe no fogo, no fogão hoje, porque hoje é o dia dela e nosso aí da cozinha e quase todas são mães, né?
0: Pois é, tenho certeza que tem muitas mamães aqui, parabéns pra todas, né?
2: Parabéns pra todas as mamães daqui da festa e da cozinha e da que estão ouvindo a rádio e também um parabéns, um feliz Dia das Mães pra todas elas.
0: E para todas que estão aqui colaborando com a festa, a gente pode até colocar daqui a pouco um parabéns extra, hein? Porque estão tirando esse domingo, que é para comemorar o Dia das Mães, e estão se doando aqui para a comunidade, né?
2: Sim, estamos se doando desde quarta-feira aqui no salão aqui. E estamos se doando bastante, trabalhando para todo mundo sair contente e feliz com a recepção aí. Já fui dar um alô aí no salão pra turma aí, pros amigos que estão ali. Daqui a pouco termina a Santa Missa, né? Daí vai ser servido o almoço.
0: Legal demais. A Lenita conversando com a gente por aqui. Deixar a mulherada trabalhando, meu querido Eronildo de Oliveira. Preparando ainda aquelas gostosuras de padaria. É a grande festa da Capela Nossa Senhora do Bom Parto, aqui na Bela Vista, em Ituporanga, nesse domingão. Vem pra Bela Vista com a sintonia.
3: Valeu, Diogo W. Marcel, meu queridão. Daqui a pouco você volta aqui, direto lá da Bela Vista. Grande Diogo W. Marcel. E também daqui a pouco ele estará voltando lá de Alto Limeira, o nosso grande companheiro. Ele grande, Jonas. Mandando um abraço aí pra galera que tá ligada aqui no Bom Dia Sem Sintonia, agradecendo aí a audiência. Pessoal participando aí, a Ivonete, tá ligada conosco. Alô, Ivonete. Parabéns aí pela passagem do Dia das Mães. Também desejando um feliz Dia das Mães aí pras mamães, em especial aí pra a mãe, Dona Isolde Bogo, a filha Régia. Alô, Régia. Grande abraço, Ademar Knotti, também tá ligado conosco. Grande abraço, Laientas Gordas, Vidal Ramos, ouvindo aqui o Bandias em Sintonia. Também a Nadir Creus Franzen, desejando, oferecendo aí para a amiga, a Maria Deringer, pela passagem do Dia das Mães. Um abraço aí para a Miriam, mãe do Davi, e também para dona Maria, mãe da Miriam. É, dona

Maria de Schering, pela passagem dia das babães aí, hoje dia 10. 11:36, Cleiton Borges, participação do Rogério Magrão. Virei um cordeirinho, na verdade eu já nasci um cordeirinho, né? Ó. Bom dia, feliz dia de muitos.

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1: São 11:39. Bom Dias em Sintonia, voltando. É lá para Alto Limeira, Invernadinha. O nosso companheiro, grande Jonas.
2: Legal, Eero. Voltamos então direto aqui de Alto Limeira, Invernadinha. Oi, Ricardinho, dá de falar um pouquinho mais baixo, não?
3: Desculpa, foi sem querer.
2: Ah, não, não tá desculpado também. Estamos aqui em Alto Limeira, Invernadinha. Festa em honra a Nossa Senhora de Fátima, dia especial, dia de sol brilhando aqui em Alto Limeira. Dia propício para trazer a mamãe. E os balões da sintonia, o sucesso da criançada por aqui? É, pois é. Deixa eu chegar por aqui. Deixa eu pegar aqui o senhor Kiko, tio Kiko, meu tio. Tio Kiko, dia das mães, dia especial, dia de trazer. Quem tem mãe, né? Quem pode ter esse privilégio de ter mamãe, vem aqui pra festa, né, amigo? Bom dia.
4: É verdade. Hoje é. Pra começar, primeiro quero dar um bom dia aqui. O Jonas aqui é meu.
2: Meu tio aqui, né?
4: Aqui é a minha terrinha natal, eu moro lá no Rio do Engano.
2: Minha terra também, né, tio Kiko?
4: Pra quem não sabe, eu sou o Kiko.
2: É isso, gaiteiro, é, eu lá tempo, né?
4: Não, eu sempre preservei esse lugar aqui. Minha terrinha é quase natal aqui, né? Uhum. Mas eu moro no Rio do Engano, mas. Tô aí na festa aí, estamos tudo junto aí.
2: Vem trazer a esposa pra mostrar aqui isso, também hoje.
4: Isso, é verdade. É. A esposa, a filha vem daqui
2: pra frente. Ah, vem também.
4: Denise e Max, que estão por aí.
2: E vai ficar aí também hoje aproveitando, né?
4: Durante o dia.
2: Valeu. Dia bonito, sol brilhando, né?
4: Brilhando.
2: Quem viu o tempo ontem, aquela chuvinha, hoje esse sol.
4: Meu Deus. Então, parabéns, né? Nós temos parabéns, ter um dia bonito hoje.
2: Com certeza. E já separou o churrasquinho, não?
4: Já, vou chegar lá agora.
2: Ah, não foi ainda?
4: Tô acabando de chegar.
2: Ah, então vai lá, porque senão, olha, hein? E tá bonita.
4: Valeu. Valeu, João.
2: Abraço, Chiquico. Pois é, pessoal, aqui em Alto Limeira, Invernadinha, prestigiando essa grande festa por aqui também, sol brilhando por aqui. Deixa eu conversar com nosso amigo, acho que eu te conheço. Você lá da Florestal, é isso, amigo? Bom dia.
5: Da Florestal.

0: Cristal, bom dia.
1: Nome do amigo?
0: Altair Cipriani.
1: Ô, Heronildo, conhece o seu Altair Cipriani lá de Flores? Teve festa final de semana lá, né?
0: Teve festa, deu festa boa lá.
1: Boa festinha.
0: Boa, deu muito boa, agradecendo o povão que teve lá, né? Uhum. Sou muito fã da Rádio Sintonia.
1: Que coisa boa.
0: Um abração lá pro Heronildo, meu amigo, flamenguista, um abração pra ele lá.
1: Ô, Heronildo, tu é flamenguista também, né?
0: Sempre flamenguista.
1: Ih, pois é. Não estamos chegando na liderança, mas estamos lá costeando, né?
0: Rebuído, devagarzinho vamos chegando.
1: Me fala uma coisa, hoje tá aqui na festa do Alto Limeira.
0: Isso, viemos pra cá, eles tiveram lá um bom pessoal lá na nossa festa da Florestal, no último domingo.
1: Uh-huh.
0: E hoje estamos aqui, festejando com a comunidade deles aqui.
1: E é pertinho também, né?
0: É pertinho.
1: Bem pertinho. A estradinha tá boa também.
0: Estradinha tá boa.
1: Aham.
0: Uh-huh. Tá muito boa a estradinha.
1: Então, pessoal que tá te ouvindo lá na Florestal, tá ouvindo o Altair aí? Faça o convite, venha pra cá, né?
0: Isso, aqui o Altair, os amigos lá da Florestal, do Chapadão do Lajeado, venha pra Invernadinha, festa boa, bastante amigos aqui, a comunidade acolhedora, venha pra cá, um abração a todos.
1: Obrigado, Altair, boa festa.
0: Obrigado, obrigado, Rádio Sintonia.
1: Já escolheu o churrasquinho, não?
0: Já escolhemos.
1: Já?
0: Já escolhemos.
1: Ah, o que você pegou, sou curioso?
0: Uma costelinha, tá boa.
1: Não né? Nega, né?
0: Não
1: nega. Então tá, bom almoço pro amigo aí. Legal demais, é o pessoal de toda a região por aqui também, prestigiando a festa aqui do Alto Limeira Invernadinha. O pessoal chegando já no salão, o salão enchendo, mas não tem bastante espaço, tá gente? Foi feito uma tenda aqui pro lado de fora do salão, então tem bastante espaço, pode vir pra cá sem medo, que a sua família vai ter lugar, vai ter banco, vai ter cadeira, muita gente chegando mesmo. Tô aqui na rua agora, a gente vê muita pessoa aí chegando a pé aqui já, deixando o carro no estacionamento, né? E vindo aproveitar aqui esta grande festa do Alto Limeira Invernadinha aqui em Alfredo Wagner. Herô, daqui um pouquinho voltamos com mais informações desta grande festa. Venha pra cá, vem com tudo, vem com a sintonia aqui de Alfredo Wagner hoje também.
2: Beleza, meu nobre companheiro, são 11:43, daqui a pouco estará voltando lá de Alto Limeira, Invernadinho, nosso grande companheiro, ele, Jonas Alves, que é de lá, nasceu lá, grande Jonas Alves estará voltando daqui a pouco aqui no Bandias em Sintonia. E nós queremos agradecer a galera ligada conosco e mandando um abraço para a Nora Marielle, a Tatiana e também para a Geni, pela passagem do Dia das Mães. Grande abraço aí a Ivonete que tá mandando ainda também, atendendo aqui a participação lá da Gabira, um bom dia aí o Sidney lá da Gabiroba, tá ligadinho conosco aí, mandando um abraço, desejando feliz Dia das Mães a todas as mamães aí da região. Seu Antônio Berkenbrock, vai Corinthians! Lá da Bela Vista para o mundo, tá ligadinho conosco, daqui a pouco o Diogo volta lá da Bela Vista, inclusive, oferecendo aí pro irmão, o Hélio Berkenbrock, tá ligado conosco, que tava de aniversário, seu Hélio, inclusive, né? Ah não, a dona Melinda, a esposa do seu Hélio, tava de aniversário aí. Ainda também, mandando um alô aí para a Vanessa lá do Coqueiral, a Aurora, tá ligadinha conosco, desejando aí um feliz Dia das Mães para todas as mamães, especial para sua mãe, dizendo que ama muito. E agradecemos a audiência aí, ouvindo a programação da Sintonia. Ainda também, desejando aí um bom dia a Marlene Silva, tá ligadinha conosco aí, ouvindo a programação da Sintonia lá da Gabira. Alô Marlene, grande abraço aí, minha querida. E também, atendendo aqui a participação, faltando 15 minutos para o meio-dia, mandando um abraço aí pro meu amigo, o Brasilino, bonitinho, grande bonitinho, tá ligado? Nós estamos mandando aí pro nosso amigo Ricardo, pra Kelly, pro Emanuel, pro Joaquim, pro Marcelo da Silva. Eu vi um X, Marcelo da Silva, eu acho que tava um dia desse da semana, vou buscar o Nicotas, e eu vi o X Caipira, rapaz, fiquei interessado nesse X Caipira aí, rapaz. Um grande abraço aí pro bonitinho, tá ligadinho aqui na sintonia. Vai ouvir agora música aqui com Energia Nova, Energia Nova.

0: 11h48, bom dia em sintonia nesta manhã de domingão, dia das babães. Estamos lá na Bela Vista e também lá em Alfredo Magri. O jogo tá voltando da Bela Vista, meu jovem, fala.
1: Bora lá, meu querido, bora lá, retornando aqui da festa da capela Nossa Senhora do Bom Parto. Estamos na Bela Vista, em Tuporanga. Terminou a celebração, já terminou a celebração. Então já sabe, né? Terminou a celebração, começa a aumentar aquela movuca no salão também. Dá uma olhadinha aqui como é que tá o povo da churrasqueira. A toda acelerado por aqui. E vira carne pra lá, e vira espeto pra lá, e vira espeto pra cá, vira espeto pra lá. Temos carne pra festa pro domingão ainda?
2: Festa, a carne tem aí, não vai faltar não.
1: Terminou a celebração, mas normalmente quem vai pra igreja já deixa aquela carne reservada antes, né?
2: Já tem bastante reservada aí, mas temos um pouco a vender ainda. Pode chegar aqui, não, vamos ficar sem carne.
1: Rapaz do céu, olhando essas costelas aí, padrão no capricho, hein?
2: Tudo top, coisa de primeira mesmo, carne boa.
1: Qualidade do frigorífico Machado de Embuia servindo a carne aqui na Bela Vista hoje. Terminou a costela daqui a pouco, terminou a carne pura. Vocês estão bem preparados com os filézinhos também, né?
2: Temos um filé bem temperado aí que vai ser no capricho. Pode chegar aqui, não vai faltar.
1: Ei, coisa boa demais, meu querido Eronildo de Oliveira. Falaram que sempre os homens que andam com boné e de chapéu são os que mais entendem do assunto de fazer churrasco, isso é verdade?
3: Mais trabalho.
1: Ah, os que mais trabalham, é? Por isso que quando eu cheguei cedo, tu já tava trabalhando cedo?
3: Sim, já comecei de madrugada.
1: Ah, pô, aí começou cedo já, é?
3: Sim, nós começamos às 5 horas.
1: Até naquela hora que tava um fumaceirão danado aqui?
3: Sim, deu problema na churrasqueira, mas resolvemos rápido.
1: Até clareou mais a churrasqueira agora, né?
3: Sim, agora até parece que tem luz.
1: Temos ainda costela para servir pro povo?
3: Tem algumas ainda.
1: Para quem vem pra festa na Bela Vista, a carne aqui tá. A gente, claro, não consegue passar o cheirinho pelo rádio ainda, mas a gente pode mostrar pelas redes sociais e contar aqui. É costela tamanho padrão, né?
3: Sim, é tudo padrão.
1: R$160, acho que é, né?
3: 160.
1: 160 pilinha leva aquela costela caprichada pro almoço e domingo.
3: Sim, pode vir, povo, pode chegar aqui que todos serão bem atendidos.
1: Ei, coisa boa demais! É, muita ajuda quem não atrapalha, realiza aquele velho ditado, né? O povo aqui trabalhando e vira espeto pra lá e vira espeto pra cá e a gente aqui pelo meio ainda. Meu querido Eronildo de Oliveira, deixa eu falar com o homem do chapelão, pessoal que tá servindo as costelas, servindo a carne aqui na festa. Agora é aquela correria?
2: Ô, oh, agora dá o bicho pega ali pra entregar. Não tem parada agora.
1: Não tem parada?
2: Não.
1: Mas ó, ainda tem costela, né? Tem ainda, alguma coisinha ainda?
2: Tem algumas ainda. Mas não tem mais muito não, só 9.
1: E vendo assim que é o tamanho dela, padrão, tamanho bonito.
2: Bonito, bem assadinho, ó.
1: E deve estar suculenta, né?
2: Ô,
1: vamos ter que você chegar na mesa de alguém aí.
2: Bom.
1: Não vamos atrapalhar os homens, meu querido Eronildo, que o povo...

0: aqui, viu? Tá servindo agora aquela costela no capricho. Ah, mas também tem, não é só de costela que vive a festa da Bela Vista. O filé aqui é caprichado também?
1: Aqui é de primeiras coisas, nós fizemos até nó no filé.
0: É mesmo,
1: O Tele aqui é o assador de primeira aqui, ó.
0: Agora, será que alguém conta qual que é esse tempero dessa carne aí?
1: Ah, aqui é segredo.
0: É segredo?
1: É tudo caseiro e 100%.
0: É
1: tudo
0: diferenciado.
1: Top, tudo top e diferenciado.
0: É o quê? É um filézinho duplo?
1: Duplo.
0: Filé duplo ou capricho?
1: É o capricho.
0: Depois inclusive, a churrasqueira, a nova churrasqueira aqui também é caprichada, né?
1: Caprichada. Os assadores estão de parabéns, né? Pode tirar o chapéu pra eles.
0: Ah, então. Ah, diz que quem usa chapéu e boné aí são mais.
1: São os
0: mais penteados,
1: mais
0: negócio?
1: Cientista, né?
2: Oi, hoje tarde da tarde dançante, né?
0: Ah, não pode pifar, né?
2: Não! Né, eu tô meio cansado aqui da carne, mas tem a tarde dançante.
0: Banda Estação Nil e até as 4 horas ninguém paga ingresso, né?
2: Ninguém paga. Só depois é 20 pila.
0: Ah, coisinha pouca também.
2: Oh, só duas cervejas.
0: Ah, então até 4 horas da tarde, banda Estação Nil no 0800. Entrou no salão até as 4, você não vai pagar na tarde dançando aqui. É só pra gente fechar aqui da churrasqueira, pra quem tá vindo pra festa, né? Pra quem tá ouvindo a sintonia, tá pensando, será que eu vou, será que eu não vou pra Bela Vista? Vem pra festa das mães da Bela Vista.
3: Vem que tem asfalto até no salão, tem mesa, ninguém vai ficar de pé. Pode, povão, pode vir que é garantido.
0: Pra quem é aqui? Ituporanga, em Buia, Vidal Ramos, Alberto Léo, a vizinhança toda aí.
3: O caminho é bonito pra vir. E o dia também deu de sol, deu tudo certo.
0: É fácil de chegar, aquele almoço preparado com todo carinho pela mulherada ali?
3: Sim. As mulheres sofrem mais um pouco, mas elas estão bem animadas.
0: Verdade, né? As mães que estão se doando hoje aqui pra comunidade, pra festa das mães, né?
3: É, as mães que estão se doando, bem isso aí.
0: E o filé aqui não pode ir?
3: O filé eu não posso nem dar muita entrevista, senão já vai queimar.
0: Não vira as costas pra churrasqueira, então, pra não queimar o filé. Aquele filézão duplo, top demais, viu? Top demais. Filé duplo aqui, ó, só 60 pilinha, viu? Só 60 pilinha. O filé aqui na Bela Vista pra almoçar nesse domingão, meu querido Heronildo de Oliveira. Daqui a pouco a gente volta daqui, viu? É a grande festa aí da Capela Nossa Senhora do Bom Parto, na nossa Bela Vista aí do Poranga. E a correria tá grande por aqui.
4: Beleza, meu nome é companheiro Diogo W. Marcelo. Daqui a pouco você volta direto lá da Bela Vista, nesta manhã, já quase tarde de domingão, hoje dia das babães, e a galera ligada conosco aqui no Bandias em Sintonia, agradecendo aí a sua audiência e desejando para você um bom dia e um ótimo domingo, dia das mamães. Chegando para cantar agora aqui na programação da Sintonia, Mercosul, baila, baila. Bom dia para você.

0: Neto Limeira, Invernadinho, nosso companheiro grande Jonas Alves, fala.
1: Herô, voltamos então aqui de Alto Limeira, Invernadinha, deixa eu chegar aqui nessa roda de conversa, eu gosto de chegar e atrapalhar a roda de conversa aqui. JR Mecânica também por aqui, grande parceira também da sintonia, ajudou a trazer a rádio nessa festa aqui do Alto Limeira hoje. Cássio por aqui também, né? A Cássio.
2: Bom dia, Jonas, tudo bem?
1: Tudo certo com o amigo, como é que tá?
2: A gente entende que patrocinando a comunidade, ajudando a festa, a gente entende que tem uma janela à disposição do nosso serviço, que a JL Mecânica Pesada tá no mercado e procuramos uma parceria nesse sentido.
1: Deixa eu até falar, fala um pouquinho da tua oficina então, a mecânica pesada, diesel, o que precisar, tu faz serviço lá, né?
2: A gente faz meio na linha geral, trator, máquina, escavadeira, nós estamos situados...
1: Até escavadeira também?
2: Sim, nós estamos situados na... em frente à cerealista do Luizinho, próximo ao Alfredo Vargas.
1: Tem uma dina SC ali mesmo,
2: sim,
1: né?
2: Sim, sim. A gente tá muito contente, tá? O povo tá ajudando a gente ajuda as comunidades no geral também, tá?
1: Ô, Cássio, eu vejo muito tu entropiado, tu gosta de dar uma entropiadinha também por aí, né?
2: A gente adora isso e é um sonho da gente ter voltado pra nossa região, tá?
1: E tu é natural daqui também, né?
2: Sou natural do, daqui, da Invernadinha. A gente saiu... fomos pra Blumenau e em outras cidades. E o dia que a gente fizer a derradeira morada, a gente vai vir aqui próximo da igreja de também, novo, junto com o pai, com a mãe, com os nossos descendentes.
1: Com certeza. Hoje, dia das mães, a tua mãe já faleceu também, né, Cássio? Mas quem tem a mamãe, a gente sempre fala o privilégio de ter a mamãe viva. Hoje é o dia de abraçar, dizer que ama, né? Dia especial, né?
2: A gente ama a minha mãe e a mãe, as mães são uma coisa abençoada, assim... qualquer situação, mas o ano passado, no dia de hoje, a gente fez a última despedida da mãe aqui nessa comunidade. Pra gente foi uma festa, porque ela foi morar com Deus, né? E a gente guarda um carinho muito especial por esse dia das mães, como marcou o ano passado pra gente, tá?
1: Obrigado, Cássio. JL Mecânica por aqui também.
2: Tamo junto.
1: Abraço pro amigo aí. Boa festa.
2: Obrigado, Jonas.
1: Legal, a Cássio também aqui da JL Mecânica, também um dos nossos patrocinadores por aqui. Herô, deixa eu mandar um alusão aqui, o pessoal que tá ouvindo a gente, deixa eu mandar aqui, antes que eu esqueça, o nosso amigo Robson da RG Automóveis também, que está também nos patrocinando nessa festa hoje. Alô, Robson, ele e o irmão Dobinho, mandando um alusão pra mamãe, a mamãe Marlete, é isso? Então, desejando a ela um feliz dia das mães também. Alô, Robson. Alô, Dobinho. Abraço pra vocês também. Deixa eu falar já, então, dos nossos patrocinadores, o pessoal, então, da JL Mecânica, o nosso amigo também, a RG Automóveis, o nosso amigo Robson, também o Carlos Marcos, também ajudou a trazer a rádio neste momento aqui em Alto Limeira, e o pessoal da Viralta também, agência de marketing. Muito obrigado pelo patrocínio, por trazer também a Rádio Sintonia para esta grande festa aqui em Alto Limeira, Invernadinha. Daqui um pouquinho o pessoal do Grupo Gurizada vai comandar a festa aqui, eles que vão estar também no dia 11 de julho, na segunda feijoada da Sintonia. Daqui um pouquinho a gente vai conversar com eles também, mandar uma alusão aqui pro pessoal do Grupo Gurizada. Daqui um pouquinho se apresentam aqui em Alto Limeira, Invernadinha, grande festa. Deixa eu chegar por aqui. Ele tá aqui vendo a gente, que a menininha já com o balão da sintonia. Como é que é o nome do amigo? Bom dia.
3: Anderson Cardoso.
1: De onde é que é, Anderson?
3: Alfredo Wagner.
1: Mas mora aqui na cidade, aqui na comunidade?
3: Moro no centro.
1: No centro? Veio participar da festa aqui?
3: Sim.
1: Já conhece, já veio outras vezes também?
3: Sim, todo ano vem.
1: É? Já comprou o churrasquinho, tudo também?
3: Ah, já tá garantido. Churrasquinho, galinha.
1: Sim. É? A família tá na igreja, onde é que tá?
3: Então ali eu...
1: Isso veio guardar a mesa aqui já.
3: Com certeza, o sobrinho tá fazendo a comunhão hoje.
1: Ah, hoje a comunhão também, né?
3: Isso.
1: Então, veio por aqui pelo seu Vendelino?
3: Sim, vim pelo seu Vendelino.
1: Tá boa a estrada, pode vir sem medo, né?
3: Tá boa, não tem banhado. Alguns buraquinhos ou outro, mas é tranquilo.
1: Nome da pequena?
3: Gabriela.
1: Gabriela com o balão da sintonia também, o biquinho, bem quietinha. Daqui um pouquinho vai comer um churrasquinho gostoso. Obrigado, Anderson.
3: Valeu, valeu.
1: Valeu, pessoal, aqui também em Alto Limeira, Invernadinha. Daqui um pouquinho nós voltamos então com o nosso último bloco aqui de Alto Limeira, Invernadinha, desta grande festa que acontece hoje por aqui. Novamente, o dia das mães, dê uma folguinha pra mamãe, traga ela aqui pra Alto Limeira, Invernadinha, almoçar com a gente e dar o seu alô também aqui na sintonia. Valeu!
0: Valeu, daqui a pouco ele volta então pro bloco final, direto lá de Alto Limeira, Alfredo Wagner, Invernadinha, terra do Jonas Alves, ele que está lá junto com o nosso amigo aí, o Ricardo Plotecker,

De Ricardo, daqui a pouco a dupla volta para o seu bloco final. Depois da música do chegando para cantar agora aqui o Porto do Som, o Diogo W. Marcel volta também com o seu bloco final. Cantar.

0: 12:04, voltando com o Bom Dia Zé Sintonia, direto lá da Bela Vista, meu jovem, onde esteve ao lado do Jean Carlos Souza e a Cleide Rolim, a mãe do Tiagão.
1: Isso aí, meu querido, isso aí, retornando da nossa Bela Vista, hein, Tuporanga. Ô, Madeira, olha aí, continua aqui naquela correria, no atendimento aqui na churrasqueira. Mas essa é aquela correria boa agora que veio o povo todo aqui pra pegar o churrasco, lá se servindo, né, na cozinha. O povo sentado já aí almoçando. É aquela hora que dá pra dar uma respirada. O pessoal que tá servindo a carne. Agora dá pra dar uma respirada ou agora que é hora da correria mesmo da festa?
2: É a correria, mas tá aliviando. Estão vendendo bem. Tá indo tudo. Sobrando umas 4-5 costelinhas só, mas tá indo. Tá 100%.
1: Terminou a celebração, também contou, né, com a participação da comunidade. Almoço agora e segue a programação agora à tarde.
2: Isso. Almoço, depois segue o... Oi, gatinha, segue o bolão, segue...
1: Aí tem bingo.
2: O bingão e...
1: Sorteio da Entre Amigos ainda.
2: Isso. E o baile, né?
1: Até as 4 horas da tarde ninguém não paga?
2: Suarei. Até as 4, portaria livre.
1: Banda Estação Nil, depois é um precinho simbólico, tem uma grande estrutura montando aí a banda Estação Nil também. É pra fechar o domingão com chave de ouro aí, a festa desse ano?
2: Sim. Mas se Deus quiser, pra fechar com chave de ouro aí.
1: Então, desde quando trabalhando na festa organizando aqui, Madeira?
2: Na verdade, o Pega mesmo começou de quarta pra cá, né? Quarta-feira.
1: Aí com a programação aqui no salão e tudo mais.
2: Sim. Programação e bolo, e na padaria, e ajeitando e...
1: Pois é, falando em padaria, normalmente nas festas de comunidade, assim, quando chega no domingo, vende o que tinha, né, e acabou tudo e acabou. Aqui não, aqui eu fui na cozinha agora há pouco ali, mulherada continua trabalhando, vai terminar a festa e vai ter produto fresquinho de padaria pra vender.
2: Sim, estão fazendo ainda, tem. Vai ter bolo, acho que vai ter bolo.
1: Bolo,
2: cardápio, vai ter o cardápiozinho ali ainda.
1: Ei, coisa boa demais. Ô, Madeira, parabéns aí pela grande festa, você que mais uma vez aí tá na corda.

0: administração do CPC, né? Assumindo essa responsabilidade com esse timaço de festeiros aí, que a gente sabe que tá cada vez mais difícil de achar o povo pra trabalhar nas festas, né?
1: Sim, é só agradecer as festeiras, tudo do CPC e os de voluntário ainda que ajudam aí, né?
0: Tem muita gente que é voluntário e colabora, isso, né?
1: Tá tudo de parabéns a equipe aí.
0: Agradecer também mais uma vez aí ter chamado a sintonia pra fazer parte da festa. Pra gente uma honra sempre estar na festa das mães também, participar com vocês aqui na Bela Vista.
1: Sim, sempre é bom, né? A divulgação, a sintonia é... leva as coisas, né? Leva as coisas a acontecer, né? E não deixando também de agradecer aos patrocinadores, né? Todos, né? Que ajudaram a nossa comunidade. Não vou citar nomes, porque a gente...
0: são muitos parceiros.
1: São mais que uns 30 aí que ajudaram aí, patrocinadores. E agradecer e um muito obrigado, né? E vamos que vamos, e vem que vem, que ainda tem umas carninhas ainda.
0: Eita, nós, ó, bora pra Bela Vista nesse domingão. Tem Sônia Dançante acabando em Estação Nil, até 16h, ninguém paga ingresso. Tem ainda Ação Entre Amigos aí, uma grande premiação na Ação Entre Amigos aqui da Capela Nossa Senhora do Bom Parto, na Bela Vista, pra você colaborar com a gente com a festa deste domingão. Meu querido Eronildo de Oliveira, parabéns aí mais uma vez pra todas as mamães pelo seu dia. Carinho pra toda a nossa audiência. Amanhã cedinho estamos de volta, viu? Amanhã cedinho, a partir das 5h da manhã, estamos lá no rádio com o nosso Bom Dia Sintonia. Abraço, Eru. Bom domingo pra todo mundo. E amanhã, até a próxima.
2: Valeu, Diogão. Até a próxima, meu querido. Bom retorno aí para Diogo W. Marcel, também o nosso queridão aí, o Jean. Pra mamãe do Jean também, o Jean Carlos Souza. É, o desejo de feliz dia das babães aí pra mãe do nosso companheiro de trabalho, grande Cruz Maltino, que nem o Adriano Maia. O Adriano Maia, daqui a pouco ele vai estar animando a tarde aqui na sintonia. Vamos trazer música, Pérola Negra, e depois a saideira lá de Alto Invernadinha, Alto Limeira, a terra do Jonas Alves.

0: 12h10. É, vamos conversar com o nosso companheiro lá de Alto Limeira, é, o grande Jonas Alves, com um bloco saideira aí. Bom descanso depois pro meu amigo o Jonas Alves, também o Ricardinho, é o Ricardo Plotecker, que foi o técnico hoje lá. E bom trabalho pro Adriano Maia, um abraço aí pra Patrícia, que não é Adriana, que de vez em quando alguém chama de Adriano, porque pensa que o nome do Adriano é Adriano e a mulher dele automaticamente tem que se chamar Adriana, não, é a Patrícia. E também pra dona Arlene Bart Maia, a mãe do Adriano Maia. Eu tô fechando a minha participação, volto amanhã aqui na sintonia, e o Jonas também tá participando, fechando a participação dele. Alô, Jonas, contigo, meu jovem.
1: Legal, Herô, tudo bem? Voltamos então direto aqui de Alto Limeira, Invernadinha, em Alfredo Wagner.

0: Nosso último bloco também desse dia especial, Dia das Mães. Magos, a gente conversou bastante sábado passado lá no Pinguirito da Tropiada. Hoje aqui também, onde tu tem a tua empresa, aqui no Alto Limeira também. Dia especial, Dia das Mães. Dia que a gente sempre brinca. Dá aquela folguinha pra mamãe hoje e vem almoçar aqui, né, amigo? Bom dia.
1: Bom dia, ouvintes da Rádio Ituporanga. E bom dia a todas as mamães, né? Parabéns. A minha já perdi há muitos anos. Mas vamos homenagear a mãe dos outros, né, agora, né?
0: Com certeza. E assim, quem tem a mamãe viva, aproveite o dia hoje, né? Dá aquele abraço, diz que ama, né?
1: É verdade. Eu acho que não só hoje, né? Todos os dias,
0: né? Mas hoje é que dia pra lembrar isso aí, ó. Faça, né?
1: Porque... mãe é um ser que não devia morrer, né?
0: É, na verdade...
1: Ela vai estar eterna na nossa vida, mas faz falta, muita falta. Meu Deus do céu.
0: Só na coquinha hoje?
1: Hoje só na coca.
0: É.
1: Tá muito frio, né? Hoje tá um vento rapa canela aqui que tá doido.
0: Mas é uma festa pra se esquentar hoje, que é dançar uma modinha tarde. Tu é dançador, não?
1: Não sou muito dançar, não.
0: É mesmo?
1: É. Agora aqui vai dar um festão, sabe, Fernando? A igreja tá lotada, tem primeira
0: comunhão. Já tá tudo reservado também?
1: É, olha a fila do caixa.
0: Mas assim, tem espaço, a tenda tá grande lá também, dá pra vir ainda, sem medo, né?
1: Não, e quanto mais apertadinho, melhor, né?
0: Melhor, então, também nesse friozinho, né?
1: Isso vai ficar bom, vai dar um festão.
0: Abraço pro amigo.
1: Valeu.
0: Valeu, obrigado. Nosso amigo Matos aqui também. Rapidinho, pessoal do Grupo Gurizada aqui, montando já o palco hoje à tarde. O som vai rolar por aqui no primeiro, amigo. Bom dia.
2: Bom dia, meu amigo, tudo certo? Prazer imenso, o Kleber aqui do Grupo Gurizada. Prazer imenso você estar aqui pela primeira vez nessa localidade.
0: Primeira vez aqui?
2: Primeira vez aqui, não conhecia o lugar.
0: Rio do Sul, né?
2: Rio do Sul.
0: Olha só. Ô, Kleber, então hoje, quem quiser conhecer um pouquinho do Grupo Gurizada, é o dia especial pra vir dançar. Friozinho,
2: domingo,
0: né?
2: Domingo bonito, com sol, friozinho, mas a festa vai dar boa, vai ser bonita.
0: Chegando tranquilo aqui também?
2: 1000%.
0: Estrada boa, né?
2: 100%.
0: Vocês vão estar também com a gente no dia 11 de julho na Feijoada da Rádio.
2: Isso.
0: Então, obrigado pela parceria também de sempre.
2: Tamo junto, meu amigo. 1000%. Eu que agradeço pro amigo pela parceria aí.
0: Valeu. Grupo Gurizada também por aqui, nosso amigo Kleber, hoje à tarde aqui no Alto Limeira em Bernardinha pra fazer o pessoal dançar, bater o pé. Amigo Nain, rapidinho, vem cá. Último bloquinho é contigo agora, vem cá. Bom dia, amigo.
3: Bom dia.
0: Como é que tá?
3: Bom.
0: O que tá encolhido aí?
3: Frio.
0: Frio? Não, capaz você tá com frio.
3: Pouquinho.
0: É, mas a cervejinha, o que vai tomar hoje? Não, nada?
3: Quem toma remédio não pode tomar cerveja.
0: Tá tomando remédio? Então cuide, né? Mas o refri tá garantido.
3: Está.
0: É? Não tá frio mais não, peixinho? Como é que tá?
3: Tá frio, não.
0: Não?
3: Não tão muito
0: frio. Olha, o Nain aqui é um dos caras que eu vi que tava frio melhor até hoje. Ainda tá, mas tá treinando.
3: Quando é dia santo, né? O dia errado não dá nada também.
0: Não? É? Ah, para, né? Sempre o cara que é bom tá afiador dá essas historinhas, né?
3: É, é?
0: Então tá, boa festa.
3: Tá bom, por enquanto tá bom.
0: É? Então tá. Nosso amigo Nain também por aqui, prestigiando a festa do Alto Limeira em Bernardinha. Ricardinho, último bloquinho por aqui também. Obrigado pelos trabalhos técnicos, amigo.
4: Sim, com certeza. Tomas aí, a hora que precisar, toma aí.
0: É?
4: E muita criança.
0: Eu vou almoçar daqui um pouquinho?
4: Vamos pegar um...
0: Eu já peguei, rapaz, já escolhi.
4: Já?
0: Boa, rapaz.
4: Então quando eu volto, já tá voltando.
0: Mas aqui, aquela costelinha... Aquela costelinha?
4: Costelinha muito boa.
0: E aquele contrafilé, tu acredita que eu achei o contrafilé ainda?
4: E aí sim, ótimo.
0: Tem mais um alcatra também.
4: E a minha mãe, então.
0: Dá pra que chega pra nós, né?
4: Tá, não. Vai estar só nós dois pra comer, né?
0: É. Ó, balãozinho aqui pra criança. Nome do amigo, bom dia.
5: Bom dia.
0: Fábio Guglitt, e o da senhora?
5: Roseli.
0: Da onde é que são?
5: Do Mosquito.
0: Sim, era pra participar aqui da festa.
5: José.
0: Ô, José, vem cá, pega um balãozinho aqui da rádio.
5: Isso tá nome pra ele.
0: Nome?
5: Miguel.
0: Ô, Miguel, ganhou o balãozinho da rádio? Gostou?
5: Obrigado.
0: Boa festa pra ti.
5: Esbrigadinho, eu sou Solete São José.
0: Tu ouve a rádio?
5: Sim, só
0: que eu tô na pó. Opa, olha só. Então
5: já ganhou o prêmio da rádio.
0: Já ganhou o prêmio? O que que tu ganhou da rádio?
5: Um carrinho, né? Comprou, né? Ganhou dinheiro e comprou o carrinho.
0: Opa, que coisa boa. Então
5: minha avó ganhou o rádio.
0: Ganhou também?
5: Ganhei
0: o Autobras? Bom rádio?
5: Sim.
0: Ah, coisa boa. Obrigado pela audiência, tá? Pessoal também chegando lá do Mosquita, aqui em Alfredo Wagner. Nosso amigo Aeronildo. Então, nosso último bloquinho aqui da festa, encerrando os trabalhos por aqui também. Te agradecendo aí do estúdio também, né? Como sempre, muito bem aí nos estúdios, né, Aero? Obrigado também pela parceria de sempre aqui no Bandinhas em Sintonia. E nos encontramos, então, numa próxima oportunidade. Novamente, feliz Dia das Mães a todas as mamães ouvindo a rádio neste momento. Aeronildo, forte abraço para você e todos os ouvintes da Sintonia. Mais um Bandinhas direto aqui de Alto Limeira em Bernardinha, direto para Sintonia. Vem com tudo, vem com a Rádio da Festa.
6: Valeu, tá aí, Jonas Alves.
0: com mais uma participação, fechando, né? A participação no Bandinhas.

desse domingão, hoje dia 10 de maio. Parabéns a todas as mamães aqui da sintonia, as nossas ouvintes que acompanham a nossa programação todos os dias. Sintam-se homenageados.

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0: Vestido Azul, tá aí ao vivo. Grande sucesso do musical São Francisco, meio-dia com 28 minutos. Esse é o Bandinhas em Sintonia até uma hora da tarde. Depois tem show da sintonia pra você. Na tarde desse domingão, 10 de maio de 2026, temperatura marca 13 graus, sol brilhando, tempo bom, um ótimo domingo aqui na região. É, pra você acompanhando a sintonia, tem boa música, sucessos aqui no Bandinhas, trazendo mais uma. Agora é a vez da banda Estação New, essa vai se apresentar hoje, né? Soirée Dançante na Bela Vista. E entrada é gratuita até às 16 horas. É banda Estação New, chegando pra cantar aqui no Bandinhas. Participação é do vocalista, né? Do Brilha Som, Alessandro Turra também cantando aí. Com a banda Estação New. E um clássico, né? Um sucesso aí de João Paulo e Daniel. É Fogo de Amor.
1: Banda Estação New.
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0: É o Fusquinha Bordeaux Cosmo Express aqui no Bandinhas, agora 12:35. Tem recadinho aqui na programação, vamos ouvir.
1: Sou Eduarda Lairo, Rio Bonitinho de Poranga. Quero mandar uma música para todas as mães, especialmente para minha mãe Iris Lutialai e para minha avó Valina Blue Olay. E para todas as minhas tias, para minha madrinha Rosa Maria Alay. E um beijão para todas.
0: Valeu, obrigado, Eduarda. Mandou um recado aqui no nosso WhatsApp, 479-9192-0947. Alôzão pra Sônia Inês, de Aurora, também ligadinha aqui no Bandinhas. Alô pro nosso ouvinte, o Júnior Ronan Pau, em Chapadão do Lajeado. Wilson Reisen, no centrão da cidade, sempre acompanhando, pra todo o pessoal aí, os amigos da Mantura, aquele abraço. Valeu, Wilson. A mensagem também, o Amauri também acompanhando, Bandinhas, valeu. Atendendo Nicole para Márcia pelo Dia das Mães, te amo muito, mãe. Nicole, Silvânio e Márcia para Celestino Hert, é de aniversário hoje, parabéns, Celestino, felicidades. Atendendo a Vanessa de Coqueiral Aurora, feliz Dia das Mães. É para todas as mamães. Obrigado pelo carinho, pela audiência. A participação aqui no nosso WhatsApp. Também uma alusão pro Elton do Carvão Santa Teresa, Aurora, especialmente para a mãe, a Ivone, também para esposa Tucci, para sogra Marli. Parabéns aí a todas. Valeu, Elton. Um grande abraço.

Abraço. Aqui no Bandinhas em Sintonia, uma alusão pro nosso ouvinte, o Tadeu Coelho, Ereni Wagner Kister em Rio Bonito, a Marisete Creus, Rio Novo Angelina, para todos que estão aí na sogra, Dona Ida, desejando um feliz Dia das Mães. Ah, tendo também o recado aqui no Bandinhas em Sintonia, no nosso WhatsApp, 479-9192-0947. É, já tendo mais por aqui então. Agora 12:37, tá chegando a banda The Phoebe.

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todos os dias, todas as noites. Faltando 13 para uma. Brilhação em Cogumelo Plutão. O Ângelo Miguel Sperber do Cerro Negro. Tá ligado na programação. Obrigado pelo carinho, pela companhia. Oferecendo música para toda a família, ouvintes. Acompanhando aqui a programação do Bandinhas, que traz mais moda, vai especialmente para a mãe Rosângela Aparecida Schmidt. Recado aí do Ângelo Miguel Sperber, do Cerro Negro.

Musical São Francisco. Faltando 3 minutos para uma. Finalizando mais um Bandinhas em sintonia desse domingão, 10 de maio de 2026. Já tem programação aqui do show da sintonia para você. Nesse Dia das Mães, homenagem especial a todas as mamães curtindo o Bandinhas. Vai música especial para todas elas. Um ótimo domingão. Até

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1: As abelhas e a matemática. As abelhas são verdadeiras matemáticas da natureza. Elas constroem suas colmeias como hexágonos perfeitos, que são a forma geométrica mais eficiente para armazenar mel com o mínimo de material de construção. Esse comportamento engenhoso mostra como as abelhas são organizadas e evoluíram para maximizar a produção de alimento.

0: 1h05, quando a chuva passar, Gustavo Lima. Esse é o show da sintonia.
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0: Nesse domingo, durante toda a tarde, pra você tem show da sintonia até a chegada do Balada. E também fechando a noite aí com clássico sintonia.

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1: Na sintonia, 1 hora da tarde com 16 minutos. Temperatura em Tuporanga marca 3.

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2: Na sintonia. 1:32. E o show continua. 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
3: Na sintonia, agora 1h47, faltando 13 minutos para as 2 da tarde desse domingão, 10 de maio. Edson Hudson, modão é sempre modão.

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1: Bruno Rosa, Leque Romário.
2: Cerveja de socorro, meu amigo.
1: Essa é pra sofrer, viu?

Na sintonia, 2:25. 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

sintonia, 2:33, 2:33, só pensando em você, chegando agora Rick Renner.

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5: Na Sintonia segue o show da Sintonia, faltando 13 minutos para as 3.
6: Com a dica de Gilmar.
5: Temperatura 14 graus.
6: Oi.

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2: Diversas montadoras globais já anunciaram planos ambiciosos para eliminar os carros movidos a gasolina e diesel nos próximos anos. A Volvo, por exemplo, prometeu que até 2030 todos os seus carros serão 100% elétricos. A Ford e a General Motors também se comprometeram com datas semelhantes, mostrando que a transição para veículos mais sustentáveis está cada vez mais rápida. Além disso, países como o Reino Unido e a Noruega já planejam proibir a venda de novos veículos a combustão até 2035 e 2025, respectivamente.
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2: e o Guilherme. De novo isso aqui. 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

0: jogando?
1: Flamengo e Corinthians.
0: Nossa, eu não sei como você consegue assistir alguma coisa nessa TV. Amor, que pequena, eu não enxergo nada aí.
1: Ei, amor, isso é bullying, eu sou pequeno também.
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0: Deixa eu ver. Amor, o Flamengo nem tá jogando e quem fez o gol foi o Paysandu. Ah.

3:13. Boa tarde. Temperatura em Poranga, marcando nesse momento 15 graus.

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Garotaço, Maicon Pereira, Cartucheira na sintonia, faltando 5 para as 4 da tarde. 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Você segue curtindo muita música aqui no Show da Sintonia. Vai ter também balada a partir das 18 horas. E às 9 da noite tem clássico Sintonia até 12h. Finalizando a programação deste fim de semana. Com muita música aqui no programa Show da Sintonia. Chegando o sétimo sentido.

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2: Por que que nós bocejamos? Você sabe? Olha, quando estamos cansados ou entediados, o metabolismo fica mais lento e o nível de gás carbônico no sangue tende a aumentar. Durante o bocejo, a pessoa inspira mais ar e a quantidade de oxigênio na corrente sanguínea aumenta, o que permite a volta do equilíbrio dos gases no organismo. É por isso que nós bocejamos, principalmente quando nós estamos com sono.
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em tristeza. Eu sei que domingo é aquele dia que você já começa a pensar no que você tem que fazer na semana. Fica ali, né? Ah, aquela preguiçinha. Mas não, não, não. Bora chacoalhar isso pra longe, porque aqui não tem tempo ruim e aí a gente também não quer que tenha, né? Então faz o seguinte: aumenta o som do seu rádio. Pode mandar o seu recado no 91920947. É o nosso WhatsApp por aqui e a gente vai juntinhos.

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1: 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Por medida de segurança, considere sempre a rede energizada. Emergência, ligue 08.048.0196. 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

por a sua companhia. Ou melhor, você que tá com a gente aí do outro lado, sempre um prazer ter você por aqui, viu? Muita moda boa também aqui no rádio, com certeza, você encontra e a gente vai juntos. Começando, né, mais uma semana. Domingo é dia de começar uma nova semana com tudo, com aquela energia boa e fechar, né, aquele momento de descanso com chave de ouro, claro, aqui.

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3: Falando de fenômenos naturais poderosos, você sabia que um único raio pode conter até 1 bilhão de volts? Isso seria energia suficiente para iluminar uma cidade pequena por alguns minutos. Não é à toa que os raios são tão impressionantes.
2: Você sabia?

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3: Bora, agora eu falo com você que tá no campo. Pois é, a galera que já tá se ajeitando pra ir tirar um leite. Tô sabendo. As bichinhas não deixam esperar, né? É, faz parte, faz parte. Ou pra você que tá adiantando os serviços, fazendo aquela limpeza. Às vezes tava de bobeira, a mulherada já botou aí pra fazer um serviço. Ou a mulherada tá junto? É, faz parte. É.

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onde que você tá ouvindo? Tá em casa? Tá de boa? Tá no carro? No trator? Tá aqui em Ituporanga ou nas cidades nos arredores? Independente de onde você estiver, seja muito bem-vindo, muito bem-vinda, viu? Sigo contigo, tá pertinho das 6, aqui nas ondas do rádio e depois segue.

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3: Então, você tá conectado, você tá ligado, tá ouvindo rádio. Você sabe, né, que o rádio é maravilhoso, que tem notícia a todo momento, que tem informação em tempo real e que, claro, nossa equipe tá aqui para ser sua parceira em todas as horas. Por isso, nosso WhatsApp tá sempre disponível, 91920947. Você pode mandar o seu recado. Tem o nosso grupão aí, né? A nossa comunidade do WhatsApp. Tem o Facebook, o Instagram. Enfim, nossas plataformas digitais. Mas para você, que é nosso ouvinte de todo dia, do bom e velho radinho, o radinho a pilha, o radinho que tá na tomada, aquele que você nunca mais desligou, o botão chega a tá colado. Ah, esse aí é o que a gente adora, ama de paixão e gosta de conhecer, viu? Ó, muito obrigada pela sua companhia. Tamo junto, vamos seguindo.

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2: Amor, o Flamengo nem tá jogando e quem fez o gol foi o Paysandu.
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2: O macaco narigudo. O macaco narigudo, encontrado em Bornéu, é conhecido por seu nariz grande e característico. Mas o mais interessante é que, quanto maior o nariz do macho, mais ele é considerado atraente para as fêmeas. O nariz exagerado também amplifica os sons, ajudando a se comunicar com os outros membros da espécie.
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É isso aí, galera. A partir de agora, então, a gente passa a apresentar para você aqui o Balada Sintonia, onde você vai curtir o melhor da música, sucessos realmente de todos os tempos. É uma pegada muito legal aí, são clássicos, né? Que você vai curtir a partir de agora, então, até às 21h. Sintonize, continue com a gente, 94.7, a sua companhia de todos os dias. Vem com a gente, vem com tudo, aumente o volume e venha curtir comigo, então, a partir de agora, o melhor da música. Já está no ar o Balada Sintonia. Vem com tudo.

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4: É isso aí, a noite só está começando e a balada Sintonia tá no ar aí. Programação de hoje tá recheada de hits, sucessos de todos os tempos, aquelas músicas que fazem o coração bater mais forte. Fique ligado, você vai gostar aí, programação feita com todo carinho na sua 94.7. Vem com tudo, vem com a Sintonia.
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Boa noite pra você, é o seu, é o nosso Balada Sintonia, você sabe, música boa, energia lá em cima, e se tem energia lá em cima, tem a Balada Sintonia na sua 94.7. Chega junto, nós vamos até as 9 da noite, curtindo aí o melhor da música. Vem com tudo, vem com a sintonia.

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2: É, eu sempre digo, nada melhor aí que uma sequência musical de respeito, uma trilha sonora legal pra gente fechar o nosso domingão em alto astral, não é assim? Então, aos domingos, das 6 às 9 da noite, das 18 às 21 horas, é o Balada Sintonia, com modas, com músicas que marcaram época, canções escolhidas a dedo, especialmente pra você. Vamos juntos, então? Segue aí mais uma sequência musical, nota 10, aqui, Balada Sintonia, vem com a gente, vem com tudo.

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3: Tio e sobrinho.
4: E você tem pescado, tio?
5: Pouco.
4: É.
5: Não gosto muito de pescar. Tinha muito dia santo esses dias atrás, hein?
4: É.
5: Cada semana tinha um. Tava o primo do Tonho trabalhando, lavrando na beira da estrada, ia passando lá. Eu disse pra ele, digo, o senhor não guarda respeito? Hoje é dia de Santo Antônio. Ah, tem que guardar. Então paramos, largou os bois e foi pra casa. Daí um dia passei lá, ele tava lavrando na beira da estrada. Digo, oh, hoje é dia de Santa Terezinha, tem que respeitar. Oh, tem que respeitar, então vamos respeitar. Tem a safra da boa. Aí um mês e pouco já tava o milho nascidinho, já passei lá e tava carpindo. Digo, hoje é dia de todos os santos, não pode trabalhar. Ele disse, ah, então vamos respeitar. Pegou e foi pra casa. Daí uns dois meses, mais ou menos, ele tava carpindo na beira da estrada, eu passei lá e disse, hoje é dia de São Sebastião, tem que respeitar. Durante o momento que tava o dia que eu guardei de todos os santos.
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Bom demais ter você na nossa companhia até as 9 da noite. Balada Sintonia na sua 94.7. Vem com tudo, vem com a gente. Boa noite. Até as 9 da noite, Balada Sintonia.

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espetacular, do jeitinho que você curte, que você gosta, né? Aí você ligado na cidade, no interior, pessoal já preparando o espírito para mais uma segunda-feira de

Trabalho, curtindo aí a nossa programação, se deliciando com as boas músicas aqui no Balada Sintonia. Vamos junto, chegando aí mais sucesso pra gente matar saudades, pra gente curtir juntos aqui na 94.7. Vem comigo, vem com tudo, vem com a sintonia.

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É, a balada Sintonia faz a diferença no seu rádio. Aquelas músicas escolhidas a dedo só pra você. Sintonize, hein? Das 18 às 21 horas, todos os domingos, aqui na sua 94.7. Chegando aí, mais sucesso, mais.

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2: Aquele abraço pra você que tá ligado aí, tá no carro agora, tá em casa. É, muita gente passando roupa aí, as donas de casa, aproveitando mais a noite pra passar aquela roupinha, não é verdade? Você aí dando um tapa na casa, o maridão ajudando aí, tirando um pozinho, coisa boa, né? Ou você que já está deitado, de repente, com o radinho aí na cabeceira da cama, acompanhando a nossa programação, muito, muito obrigado. Até às 9 da noite, nós vamos juntos com o Balada Sintonia, com muita música preparada com carinho para você. Falando nisso, tá chegando aí mais uma sequência muito legal pra gente ouvir juntos. Vamos lá, Sintonia, sempre juntos, vem com a gente, vem com tudo.

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5: Olá, eu sou Carol Denardi, repórter da Rede de Notícias Acaerte. Hoje o nosso convidado é o novo presidente das centrais elétricas de Santa Catarina, Edson Moritz. O advogado, que até então comandava a Cazan desde 2023, tomou posse na Celesc no último mês de abril. O novo presidente possui mais de 50 anos de experiência nas áreas pública e privada, com atuação em contextos nacionais e internacionais. Presidente Edson Moritz, conta pra nós qual é o sentimento ao assumir o comando de uma companhia tão essencial para o catarinense como é a Celesc?
6: O trabalho que eu consegui realizar na Cazan, ajudando-a a transformar numa empresa, certo, mais robusta, mais respeitada, com um bom resultado, me trouxe aqui agora um desafio novo na Celesc. Eu chamo de Celesc pública porque ela é uma empresa pública, como a Cazan. São empresas públicas que prestam serviço e que são relevantes para a nossa sociedade. A Celesc é aquela que está junto do motor do desenvolvimento de Santa Catarina. Uma Celesc muito competitiva, muito ativa, muito presente, é porque a economia vai bem. Eu já estou me ambientando aqui, eu estou na fase de aprendizado, mas quero dizer também, né, que recentemente a Celesc implementou um programa digital para melhorar, né, na verdade, facilitar a vida do consumidor, seja digitalmente ou na presença das agências. Nós avançamos muito, acho que nós melhoramos, valorizando a equipe que está aqui, que foi pro sacrifício, para que o consumidor passe a ter um serviço bem feito e resgate a credibilidade que sempre teve de uma empresa que sempre foi muito bonita, a gente superar.
5: O presidente Moritz também detalhou investimentos, como o programa Energia Boa, que amplia as subestações, além da expansão da rede trifásica, essencial para a produtividade no agronegócio.
6: Levar para as regiões rurais uma energia para eles poderem o quê? Produzir. Produzir melhor, armazenar os seus produtos, desenvolvimento de Santa Catarina. Do mesmo modo que Energia Boa em Lages, uma região serrana que precisa de recursos para se desenvolver, já com previsão de 3 bilhões de investimento, você 6 PCHs e uma outra unidade preparar para poder gerar energia, nós vamos distribuir e aí sim fomentar o desenvolvimento naquela região, gerando aí quase 20 mil empregos.
5: Você acabou de ouvir o novo presidente da Celesc, Edson Moritz. Gratidão pela sua audiência. Te espero na próxima semana em mais uma edição do Minuto de Santa Catarina. Ah, e aproveitando esse final de semana, um feliz e abençoado Dia das Mães para todas as mamães do estado.

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1: Diversas montadoras globais já anunciaram planos ambiciosos para eliminar os carros movidos a gasolina e diesel nos próximos anos. A Volvo, por exemplo, prometeu que até 2030 todos os seus carros serão 100% elétricos. A Ford e a General Motors também se comprometeram com datas semelhantes, mostrando que a transição para veículos mais sustentáveis está cada vez mais rápida. Além disso, países como o Reino Unido e a Noruega já planejam proibir a venda de novos veículos a combustão até 2035 e 2025, respectivamente.
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É o seu Domingão Melhor com a Sintonia 94.7. Música boa, tem que ter aquela sequência de qualidade, não é mesmo? Que você ouve só aqui na nossa Sintonia 94.7. Balada Sintonia, músicas escolhidas a dedo especialmente para você. Vamos juntos, chegando aí, mais sucesso, mais música. Bora aí.

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Eu estou de segunda a sexta-feira, das 13 às 17 horas, com o Comando Sintonia nas tardes, né? E aos domingos, de vez em quando, a gente aparece por aqui também, levando companhia, trazendo músicas, programas diferentes. Nos finais de semana é legal também, né? Como hoje estou aqui fazendo companhia nesse domingão, final de domingo, apresentando aí para você o Balada Sintonia, numa pegada diferente, músicas selecionadas assim a dedo realmente, para quem curte aquela música espetacular, aquela música que marcou época, tá bom? Vamos seguindo então, vem aí mais um bloco fantástico com o melhor da música para você no Balada Sintonia. Vem com a gente, vem com tudo.

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E aí, quer ouvir a sua música favorita? Então ligue o rádio, se ligue no Balada Sintonia até às 21h, que a gente traz aquelas músicas só pra você, com toda alegria, com todo carinho. Programação feita especialmente pra você, ouvinte da 94.7. Vem com tudo, vem com a gente.

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2: Pois é, galera, a nossa jornada de hoje tá chegando ao fim, mas ainda dá tempo pra gente curtir aí mais uma sequência de música, agradecendo a todos pelo carinho, pela audiência. E se Deus quiser, em uma outra oportunidade, a gente se encontra por aqui para mais um Balada Sintonia, que reúne realmente músicas nota 10, né? Que é de melhor aí em termos de canções que marcaram época. Você ouve nesse horário aí, das 18 às 21 horas, sempre aos domingos, Balada Sintonia. Fique com Deus, uma boa noite e continue com a programação Sintonia 24 horas com você. Vem com a gente, vem com tudo. Boa noite.

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3: Olha, uma pessoa normal tem 120 mil a 150 mil fios de cabelo. Tô falando normal, né? Fora eu aí, o Carlos Moraes, por exemplo, já estamos em outra. O cabelo cresce cerca de 20 centímetros por ano, mais rapidamente no verão e à noite do que no inverno e durante o dia. Depois de 3 anos, o fio é substituído por outro, que nasce no mesmo poro. Já para os carecas ou para quem tem falta de cabelo, né, ou queda de cabelo, essa reposição vai se tornando cada vez mais lenta até que realmente não acontece mais.
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